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0: no Palácio do Forró. Ah,
1: que maravilha, chegando no finalzão de semana, você já sabe, né? O Palácio do Forró, plantão de humanos, é o ponte da cidade, né? Você vai, amanhã tem telão, o Brasil, o jogo do Brasil e Haiti. Depois tem o festival de karaokê, valendo 100 reais de dinheiro. Também tem o bailão a noite toda, né? Pra comemorar a vitória do Brasil, quem sabe amanhã, né? Ah, tudo bem? Sabadão tem bailão com o Marcelo Farra e o Fernando Del Monte. Domingão tem o baile da terceira idade, né? Ah, que legal, né? Finalzão de semana. E o plantão Del Monte também, karaokê, todo sábado e domingo, né?
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1: É, que maravilha, eu quero mandar um abração super especial. É, meu, é o nosso anjo da guarda, né? O anjo da guarda tá lá em São Paulo. Nosso anjo da guarda, o DJ Lula, que é o homem responsável pelo stream aqui da rádio, que leva a transmissão para todo lugar do mundo através da internet, né? Através dos rádios NED, rádios Garden. A gente tava fora do ar, né? Nos rádios NET, agora voltou. O DJ Lula já deu aquele jeitão lá em São Paulo, né? Longe daqui, mas perto daqui ao mesmo tempo, né, DJ? Obrigadão por tudo, amigão. Felicidade. Olha, chegando aqui na barra, não esquece de me ligar não, hein? A gente tomar aquele café, tá bom, DJ? Obrigadão. A gente conhece muitos anos, é o grande responsável pelo stream aqui da Vale. DJ, um abraço pra você, felicidade. Obrigadão por tudo.

Que peninha, né? Tá acabando por aqui mais um Love Hits para ouvir amanhã. Amanhã eu tô de volta, se Deus quiser, tá bom? Amanhã eu tô de volta aqui às 9 horas da manhã no Bom Dia Comunidade. Eu volto à noite também no Love Hits para ouvir amanhã. Obrigadão por tudo, hein? Você esteve comigo até agora. Olha, eu vou deixar uma programação legal pra você curtir a noite toda aqui na Vale, tá bom? Amanhã cedo também tem o Eurídice Filho e a doutora Rosália, amanhã nossa convidada, né? O Bom Dia Barra amanhã tá recheado, toda sexta-feira com a opinião jurídica da doutora Rosália amanhã no Bom Dia Comunidade, tá? Eu volto também amanhã às 9 da manhã no Bom Dia Comunidade, né? E à noite um 9 hits. Eu sou apenas uma nuvem passageira que com o tempo você vai. Eu sou Vicente Kersu, aquele cara que gosta muito de você. Valeu, hein? Obrigado por tudo. Tchau, tchau.

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1: Meia-noite e 48 minutos. 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
7: 2 horas e 25 minutos.

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4: 3 horas e 27 minutos.

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0: Que história pesada é essa, hein?
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6 horas da manhã. É hora de agradecermos a Deus por mais uma noite abençoada. Pai nosso que estais no céu, santificado seja o vosso nome, venha a nós o vosso reino, seja feita a vossa vontade, assim na terra como no céu, o pão nosso de cada dia nos dai hoje, perdoai-nos as nossas ofensas, assim como nós perdoamos a quem nos tem ofendido, e não deixeis cair em tentação, mas livrai-nos do mal. Amém. Ave Maria, cheia de graça, o Senhor é convosco, bendita sois vós entre as mulheres, e bendito é o fruto do vosso ventre, Jesus. Santa Maria, Mãe de Deus, rogai por nós, pecadores, agora e na hora de nossa morte. Amém.

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2: Tá certo, agora são 7h23, está no ar seu Bom Dia Barra, né? Apresentado hoje por mim, por Eurides Filho. Muito bom dia a você de Aragaça, Barra e Pontal, Sítio Chagas Fazenda e toda a região da Araguaia. Goiás, Mato Grosso e o mundo através da NET. Ah, muito bem. Rapaz, mas ontem mais uma operação da Polícia Federal e caiu nas costas do ex-governador e atual senador pela Bahia, Jacques Wagner, né? Ô bandido, rapaz, essa petezada gosta de rolo, de confusão, de roubalheira, hein? Eu nunca, ainda tem imbecil que ainda roda nesses vagabundos ainda, hein? Vai fazer o quê, né? Quando existir essa chamada aí, ajuda de custo, porque o presidente Lula não tem interesse que essa Bolsa Família acabe, que essa Bolsa não sei o que acabe, porque senão, como é que eles vão doutrinar? Vai comandar, eles comandam esses eleitores através do estômago, né? Ao invés de buscar aí, trazer indústrias, trazer, investir em comércio aí, para que o cidadão possa ganhar o dinheiro com o próprio suor do seu rosto, mas não. E tem gente que gosta, né? Falar, fazer o quê, né? É, rapaz, não é brinquedo, não. Mas tá certo, vamos dar prosseguimento, agora são 7h24, na Grande Barra do Garças. Daqui a pouco nós teremos a doutora Rosália Farias, ao seu saber jurídico aí, vamos estar falando aí, principalmente essas questões, essas prisões que estão acontecendo, e cara, mas tanta prisão, hein? Ai, tem vagabundo desse jeito solto desse país, hein? Bandido solto. Engraçado, né? Você não vê um petista falando, né? É porque se fosse do lado da direita, nossa... Principalmente aquele drogado do Lindenberg de Farias lá, aquele bandido, tava aí escumando o canto da boca aí. Mas como é da turma, da gangue deles, né? Ninguém fala nada. Ah, rapaz, cadê esse povo da esquerda pra comentar? Pra dizer que é um absurdo? Que dinheiro é esse? Né? São milhões, né? São dinheiros aí que foram apreendidos aí em posse do senador Jacques Wagner, né? Que um tempo atrás deu uma entrevista dizendo que era um cara honesto. Que cara honesto, rapaz. Ai, bandido. Eu não dou conta desse povo, não. Ah, hoje em Aragaça estará aí também presente o deputado estadual por Aragaças aí. É, o pessoal tá vindo aí com força aí, rapaz. Vê um deputado estadual e um deputado federal. Ó, tá certo. O momento é agora de buscar voto, né? Mas espero que venha e volte, né? Porque poucos voltaram, né? Desses deputados estaduais e federal que se elegeram, poucos. Estadual voltou aí, ó, 4 ou 5 no máximo estadual e federal também, 4 ou 5 que voltaram. O resto, aí você liga pra eles e fala, não, já paguei. Paguei foi caro pelo voto em Aragarças. Já paguei, tá bem pago, né? Não valeu nem a pena o dinheiro que eu gastei aí. Eles falam é assim. E aí o cara tem que ficar calado, né? Porque foi pago mesmo. Rapaz, não é brinquedo, não. Não é brinquedo, não, rapaz. Mas caminhemos, né? Caminhemos. Olha só, ponto, o Max Russo esteve ontem em Barra do Garças, ao lado do Mauro Mendes também. Eles foram visitar o chefe maior, né, de Barra do Garças. Onde eles estiveram ontem na residência do ex-prefeito Wanderley Farias. O ex-prefeito Wanderley Farias continua ainda o político mais em ascensão de Barra do Garças e do Vale do Araguaia, né? Mesmo não sendo um prefeito há mais de 15 anos, mas ele é lembrado pelos políticos, né, do estado aí, como a maior força política ainda de Barra do Garças, Dr. Wanderley Farias e Laura Beatriz. E ontem eles estiveram visitando o ex-prefeito Wanderley Farias e Laura Beatriz, né, tanto Max Russo e também Mauro Mendes. Max Russo ainda até agora é pré-candidata à reeleição a deputado estadual, mas se cogita dos bastidores que ele possa ser o candidato ao governo, até de consenso, porque existe essa briga de Jaime Campos e Piveta e Mauro Mendes. Ele seria o nome de consenso hoje para apaziguar aí a situação, mas vamos aguardar, né? E também Mauro Mendes, que é pré-candidato à reeleição. Olha só, aqui tem uma foto aqui bacana, né? Meu amigo Fernando Farias, né, que é o diretor da GER aqui de Barra do Garças. Também está aqui o Gordintu. O Gordintu também não perde uma também, Gordintu. Você também não é bobo, né? Andar comigo você não quer não, né? Mas ao lado do chefe todo mundo quer, até eu que não sou besta. Olha aqui meu amigo também, rapaz, Wilson Farias. Cara, eu gosto mais do Wilson Farias, rapaz. Wilson Farias filho, né? O Wilson Farias Júnior, né? Um cara muito centrado. É de Aragarças lá, faz parte do PSD de Aragarças, né? Um homem muito correto, muito íntegro. Meu amigo particular,

do PSD de Aragarças, né? Um homem muito correto, muito íntegro, meu amigo particular, Wilson Farias Júnior. Ah, o doutor Eduardo também, rapaz, rapaz, que bacana, rapaz. Olha só, doutor Eduardo, ele é assessor jurídico da Câmara Municipal de Aragarças, cidadão de bem, muito correto, muito honesto, meu amigo também, né? Show de bola, rapaz. Tá aqui também o Paulo Oliveira. Rapaz, o Paulo Oliveira, eu não tenho muito conhecimento não, mas se tá no meio dessa turma, porque é gente boa também, né? Ah, aí tem mais outros aqui que eu deixei de falar, né? Tem um aqui que eu deixei de falar, mas é importante. Essa visita é importante, fortalecendo laços políticos aí. A gente sabe que hoje o Mauro Mendes foi, e eu acho que será difícil outro governador ter a mesma proporção em atitudes, principalmente pelo Vale do Araguaia, igual o Mauro Mendes. Passaram todos os ex-governadores aí, ninguém conseguiu fazer a metade de obras, juntando tudo, do que o governador Mauro Mendes. Foram feitos aí 6.000 e poucos quilômetros de asfalto nesses quase 100 anos de Mato Grosso. O Mauro Mendes, em 8 anos, fez mais do que todo mundo junto. Mauro Mendes. E da mesma forma também aí, eu vejo hoje também o Max Russo hoje como o melhor presidente da Assembleia Legislativa da história. O que os demais presidentes da Assembleia fizeram nos últimos 100 anos, o Mauro Mendes, o Max Russo conseguiu fazer em 4 anos. Então, estão preparadíssimos aí para representar o povo aí. E o bacana é que o governo Mauro Mendes foi voltado pelo Vale do Araguaia, muitas obras de impactos foram construídas aqui, não só em Barra do Garças, mas também no Vale do Araguaia, através de Mauro Mendes e também com o apoio de Max Russo. Show de bola, moçada boa aí. Vamos pra cima, tá? Agora são 7:31. Rapaz, foto bacana, hein? Show de bola, hein? Só gente da melhor qualidade. Fala meu amigo Marcos Lima, também o Márcio Lima, obrigado pelo carinho, pela audiência sempre aí. Ah, rapaz. Polícia Civil prende avô investigado por estupro vulnerável contra a própria neta em Barra do Garças. A prisão preventiva foi cumprida pela Delegacia de Defesa da Mulher após investigações sobre denúncias de abuso ocorrido no distrito Vale dos Sonhos. Na tarde da última quinta-feira, ontem, né? A Polícia Civil, por meio da Delegacia Especializada de Defesa da Mulher de Barra do Garças, cumpriu mandato de prisão preventiva nesta semana contra um homem de 54 anos, investigado pelo crime de estupro de vulnerável contra a neta, no distrito de Vale dos Sonhos, em Barra do Garças. As investigações tiveram início após a vítima de 11 anos de idade relatar que teria sido submetida a atos libidinosos praticados pelo avô em 3 ocasiões. Em 3 ocasiões distintas. Diante das denúncias, a equipe da delegacia especializada acionou o conselho tutelar e comunicou à genitora da vítima, que até então desconhecia os fatos. Com base nos elementos reunidos durante as investigações, a perícia realizada, a autoridade policial representou pela prisão preventiva do investigado, medida posteriormente deferida pelo Poder Judiciário. O mandato foi cumprido por policiais civis da equipe de investigação da defesa da mulher. Após a prisão, o suspeito foi submetido à audiência de custódia e permanece à disposição da justiça, enquanto as investigações prosseguem para completar esclarecimentos de fatos. Cara, eu fico tentando imaginar quem deveria proteger é o pai, é o avô, é o tio, é o irmão. O que vem acontecendo de abusos entre famílias, esse tipo de abuso envolvendo menor, 80% a família está envolvida. Eu não sei o que, que é isso. Aí quando estão molestando, estão estuprando, estão abusando, ah, é tudo
macho.

0: homem, hétero. Aí quando vai preso, chega na frente do juiz, muda até de voz. Ó, doutor, eu não sei, eu ouvi umas vozes assim, doutor, umas vozes ocultas. Ó, doutor, eu não sei, doutor, eu me dá uma coisa assim, um arrepio, e não sei o que acontece. Ó, doutor, eu acho que foi a droga que eu usei, doutor. Ó, doutor, acho que foi a cachaça que eu bebi. Ó, doutor, não sei o que acontece. Vai pro quinto dos infernos, seus bandos de vagabundo, safado, ordinário. Ô, eu tô... que aproveita da inocência das crianças para cometer esses abusos. Isso para mim tinha que ser crime hediondo. Já tinha que ir para a pena de morte, uns vagabundos desse. Quem deveria proteger nossas crianças, os nossos filhos, somos nós pais, somos nós tios, somos nós primos, somos nós avós. Quando isso acontece, me dá nojo de um vagabundo desse, de um bandido desse. E pior que não pode mandar a mão na cara, não pode pôr lá numa cela e falar, estrupa esse vagabundo também. Ah, porque aí o policial vai responder, aí a justiça vai funcionar, aí você vai pra corregedoria, aí vai ser expulso. Ô, eu tô... quando abusa de crianças e também age de forma covarde com os nossos idosos. São pessoas que estão vulneráveis, que não têm condição de se defender, porque em quem a criança confia é bandido, é vagabundo. Nós temos que mudar essa legislação o mais rápido possível. Cara, hoje de 70% a 80% dos casos de abuso acontece no seio familiar. É um tio, é um pai, é um padrasto, é um sobrinho, é um primo, é um irmão. Ou eu tô mentindo! Ou... cara, uma vagabundagem dessa, isso me dá nojo. Rapaz, então passa o facão nesse Bilau que só presta pra abusar de crianças. Vagabundos. Eu vou falar pra você, cara, tem umas coisas que acontecem nesse Brasil e nessas... Nossa, eu já fico nervoso, cara. Fico chateado mesmo, cara. Quem deveria proteger e cuidar não cuida. Rapaz. Polícia Civil prende um homem por descumprimento reiterado de medidas protetivas em Barra do Garça. A investigação da Polícia Civil Especializada em Defesa da Mulher resultou no cumprimento de mandado de prisão expedido pela Justiça após sucessivas violações nas ordens judiciais. A Polícia Civil de Mato Grosso, por meio da Delegacia Especializada de Defesa da Mulher, prendeu na tarde de ontem um homem de 48 anos investigado por descumprimento reiterado de medidas protetivas de urgência em favor da ex-companheira de 45 anos. Aí, o que que acontece? Aí é a hora que eu também fico chateado com a justiça e com a polícia também. Porque o nome desses bandidos tem que ser divulgado. Tem que falar, ó, é o avô tal, é o pai tal, é o padrasto tal, é o irmão tal, é o tio tal, é o primo tal. Tem que divulgar. Colocar a cara do vagabundo nas redes sociais. Pra gente saber quem que é esse vagabundo. Ora, senhor, não, se o cara tivesse furtando um litro de leite para levar pro filho que tá passando fome, um pacote de arroz furtando no mercado para levar pro filho que tá passando fome, esse não. Esse tem que mostrar a cara, tem que falar o nome, aí meus colegas de imprensa crescem, vira bichão da goiaba, olha, porque o cara roubou um pacote de arroz, olha, porque o cara furtou um leite, olha, aí a imprensa podre desse Brasil, nojenta na sua maioria, covardes, aí vai divulgar, aí vai falar, aí vai tripudiar, porque não pode acontecer, a justiça, cadê a justiça, olha, tem que prender, umas coisas desse Brasil, não dou conta de entender, cara, aí o outro aqui, descumprimento de medida protetiva. Aí quando o cara tá namorando, ô, meu amor, eu te amo, aí ele tem tempo pra mulher, mulher mais bonita, mais gostosa, aí quer trepar todo dia, olha, eu tenho um sonho com você, casar, ter filhos, aí tá. Aí quando casa, a mulher tem o primeiro filho, ela dá aquela engordadinha. Aí ela não tem tempo de se cuidar, porque tá cuidando de menino, cuidando de marido, cuidando de casa. Aí vê o segundo filho, ela aumenta a gordura. Aí o homem olha, rapaz, quando eu casei ela era novinha, durinha. Rapaz, tá meio gordinha, tá usando só camisa de político, usando as minhas cuecas. Ah, essa mulher não tá a mesma coisa, não. Ah, ô, meu amigo, entra aqui, senta aqui. Essa mulher não tá a mesma coisa, não. Eu vou é procurar na rua. Aí o vagabundo vai e procura na rua. Safado, desde apoiar a mulher. Falou, olha, meu bem, já estamos com dois filhos ou três filhos. Agora vamos cuidar de você. Vamos ali procurar um médico para saber por que você engordou. Talvez você tenha tireoide, a gente não sabia. Talvez você tenha algum distúrbio alimentar. Vamos fazer um tratamento. Depois nós vamos para academia. Deixa sua mulher cheirosa e gostosa, cara, para você. Mas não, você prefere procurar outra na rua. Porque outra na rua, ela tem tempo de se arrumar. Ela tem tempo de ficar cheirosa. Ela tem tempo de ficar gostosa. Porque não faz nada, fica só à toa. E mulher que se envolve como casada, ela é pilantra, ela é bandida, é vagabunda, é à toa. E o homem também é mesma bosta também, vagabundo também. Aí tá, beleza. Aí ele vai pra rua, sassarica, a mulher cansa dele porque não tem mais dinheiro como ela achava que tinha, porque ela fica iludida, porque você vai ter alguma coisa. Ó, você tem um carro, olha, tem um carro, olha, tem uma moto. Aí vai descobrir tudo é financiado, é. É. Então aí a mulher resolve largar porque tá cansada de sofrer, aí o cara é endoida. Olha! Essa mulher minha tá com rolo, essa mulher minha tá aprontando, olha, eu não quero largar, e vira assim, nhengue, nhengue, se larga. Oi, eu tô mentindo! Casamentos fajuntos que acontecem, a filha tá lá com 16, 17 anos, começando a vida, estudando e tal, aí conhece um rapaz, aí a mãe pergunta, ele é gente boa, de qual família que ele é? Ah, da família tal, não, esse é pobre, não compensa não, pega uma família melhor. Até parece que questão de riqueza ou pobreza vai mostrar o caráter da pessoa. Aí ela arruma um caba com a situação controlada, boa. Ó, minha filha, esse que é o cara. Esse que você tem que casar, esse tem que namorar. Não deixa pras outras, não. A mãe fica empurrando, empurrando. Aí tá, casa. Aí passa uns 6 meses, o cara tá meio chateado. Começa com esse tapinha na bunda, chute na bunda. Começa assim as agressões. Ó, mãe, ele me deu um chute na bunda. Não, minha filha, isso é brincadeira, é coisa de jovem, vocês são jovens. Jovem é outro papo, jovem é outro papo. Oi, eu tô mentindo! Aí, de repente, o cara dá um tapa na orelha, dá um puxão de orelha, um beliscão. Ó, mãe, ele me belisca. Não, minha filha, é porque as coisas não estão indo bem, ele tá meio chato, você tem que ter paciência. Você tem que ser companheiro do seu marido. Mas, mãe, não, minha filha, calma e vai aguentando. Aí, de repente, ele chega em casa, dá um tapa na orelha, tira o sangue da mulher. Ó, minha filha, você também provoca, você também tem que ter paciência. Então, muitos casos, a culpa são da mãe, que fica empurrando as filhas pra um bando de bandido, malandro, vagabundo, covardes. Ah, mas aquele cara que trabalha, que entra na Friboi 5 horas da manhã, sai 5 da tarde, aquele cara que trabalha no Curtume, trabalha na prefeitura, trabalha no posto de... Não, isso aí não, isso aí é pobre, esse aí só tem uma motinha pra andar, e não vai passar disso, mora de aluguel, esse não, minha filha, esse não compensa não. Tá? A maioria das mães pensa assim. Oi, eu tô... Eu boto com os trem desse, rapaz, eu vou te falar... Ô, Jesus, meu Deus, rapaz, eu vou te contar. As coisas só acontecem nesse Brasil de meu Deus. Agora são 7 horas e 43 minutos. Deixa eu falar com meu amigo André Soares. O André Soares é da AgroAgri Representações. O que eu falo pra você? A importância. Ontem, André, primeiro bom dia, né, André Soares?
1: Bom dia, como é que você tá, Euridice?
0: Opa, bacana. André... Ontem vocês estiveram numa fazenda aí, fazendo aí uma coleta do solo aí para saber se o solo está permitível para plantação, se não está, se tem que melhorar o solo. Como é que foi essa situação? Em que região que foi aqui de Barra do Garça?
1: Sim, nós estivemos na quarta-feira.
0: Na quarta-feira?
1: Isso, quarta-feira coletamos amostra de solo na fazenda ali próximo à Araguaiana. coletamos na área de pastagem para verificar a questão do calcário, se há necessidade de fazer correção, se há necessidade de fazer adubação, qual que é o capim que vai ser utilizado, a reforma, se é só a parte de manutenção. Então nós fizemos esse trabalho lá.
0: E a importância é que o cidadão, ele foi, essencialmente falando, correto nas ações.
1: Isso.
0: Porque nós tínhamos a mania, na época dos nossos pais, bisavós, não, meu filho, planta mandioca que dá. Uai, mas vou nunca na planta que eu plantei no passado. Ó, planta cana que dá. Hoje já não é mais assim. Hoje o tempo mudou, o solo mudou, né? Já foi desgastado. Então tem que ter esse cuidado, né, André?
1: Isso, principalmente para nós aqui, que é pastagem, né? Que precisa reformar, que agora vem a época de seca. Aproveitar a oportunidade para poder estar fazendo as manutenções na pastagem. Para saber qual que é o melhor, para poder produzir mais, né? O capim.
0: André, nós temos uma, aqui, Barra do Garça, ela é diversificada, a sua área. Tem uma área com uma terra mais arenosa, outra área de serra, outra área de pastagem, outra área de cerrado baixo, né?
1: Isso.
0: E todas essas áreas são cultiváveis, né? Tem como ela produzir algum alimento, né?
1: Hoje sim, hoje tem área que você fala, não vai dar nada, acaba produzindo. Quem pensava que ia plantar soja em área de areia, que não dava nada, hoje produz. Tem tecnologia para isso. Até a pastagem mesmo, se você for trabalhar ela bem, bem, bem organizada, bem efetiva, você consegue ter uma pastagem boa.
0: Eu me recordo que a gente, quando falava assim, fulano quer comprar uma terra, 100 hectares, mas ele chega lá, só olha só aquele areião. Ele falou, não, aqui eu vou criar o quê aqui?
1: S.A., só areia.
0: S.A., só areia. O cara falou, o quê? Vou sair fora desse trem aqui, o que eu vou fazer com esse areião? Mas hoje, se fizer uma análise do solo, fizer todo um procedimento na terra, ela é produtiva, né?
1: Sim, a gente faz esse trabalho para poder saber, né? Indicar a melhor cultura, a melhor pastagem para o cliente. Até quem vai produzir alimentos de hortaliça, entre outros também, a gente procura passar a melhor informação, a recomendação.
0: Você fala uma coisa aí que é interessante. Existe um ditado popular que é antigo. É para acabar o pequi do Goiás, as mangas de Aragarça, os caju da Barra e o alface do Pontal, não é assim? E os crentes do Iporá.
1: Que
0: a Iporá vai ter crente. De cada 10 habitantes lá, 9 é crente.
1: Eu sabia só de Barra acabar com as mangas da
0: Aragarça.
1: Os piqui do. Não, os piqui do Goiás.
0: As mangas de Aragarça, os caju da Barra.
1: Os caju da Barra.
0: E os alfaces do Pontal. E a gente fala isso, mas a gente vê que a produção de caju, pelo menos se eu tiver equivocado, você vai me corrigir, acabou. Que a gente falava da voadeira, mas não está mais aquele auge como era no passado o caju. Eu acredito que essa plantação ela deu uma caída muito na nossa região, né? Ou não?
1: O caju ele diminuiu ali, principalmente no distrito de Voadeira. O pessoal deixou os pés de caju muito antigo, né? Não fizeram renovação. E tinha que renovar, fazer um novo pomar, organizar, né? Para poder ter o fruto. Acredito eu que eles já estão pegando fora. Não ali na região, mas fora do distrito, até fora do município, para poder suprir a necessidade de fazer a festa.
0: Porque eu me recordo aqui, aí você fala Pontal do Araguaia, a capital do piqui, mas não tem essa plantação como fala não, que você vai buscar piqui no Xingu, você vai buscar piqui no Goiás, no Iporá, aqui tem mais aproximadamente aí 20 mil pés de piqui plantado agora, acredito, 10 anos, 15 anos para cá. Então, essa região nunca foi chamada, mas o ex-prefeito Adelcino, junto com o vereador Vini Jack, foram muito inteligentes nesse marketing, né? E agora eles estão plantando, né, piqui na região do Pontal, né?
1: Sim, o projeto do finado Vini, né, nosso grande amigo aí, Vini Jack, e o ex-prefeito Adelcino, foi isso, fazer como o Pontal do Araguaia é a capital do piqui, trazer essa visibilidade para cá. Mesmo que tenha pouco, mas eles fizeram um barulho tão grande, fizeram organizar, né, para poder fazer como a capital. Tanto que Ribeirão Cascalheira ficou bravo com eles lá por conta disso. Ribeirão Cascalheira era a capital, né? Eles pensando que era a capital, fazendo tudinho. Mas aí Pontal do Araguaia conseguiu.
0: Você falou uma coisa. É verdade, lá em Ribeirão Cascalheiro, eu tenho meu amigo Cássio, o Inder Cássio, ele é motorista, já foi motorista de Chavante, hoje é da Satélite Norte, e ele fazia esse trajeto barra a Ribeirão Cascalheiro, barra Querência.
1: Uhum.
0: E sempre quando ele passava lá em Ribeirão Cascalheiro, parava o ônibus na rodoviária, ele saía, tinha o pessoal vendendo piqui, mas era de com força.
1: Só que lá tem um negócio, né? Piqui misturado com manga.
0: Ah, ela tem muita manga também?
1: Tem, eles fazem um esquema lá que você compra mais manga do que piqui.
0: Ah, mas eu não tô muito chegado de manga não, hein?
1: Você come demais na Aragaça.
0: Não, eu nasci debaixo do pé de manga na Aragaça lá. E sabe por quê? É porque o povo cultiva muita, aquela manga comum.
1: É.
0: E ela tem muito fiapo, né? Aí eu não tô muito chegado de manga, não. Eu gosto de manga, assim, mas uma vez por ano, olha lá. Agora o piqui não, você come todo dia, não enjoa.
1: É, o piqui lá eles vendem bastante. E tem na entrada da cidade, quem vai chegando de barra de Água Boa pra Cascalheira, tem o pessoal vendendo. E também nas bancas, né, no, na cidade em si.
0: Por que que o piqui, ele é produzido, ele só está bom para o comércio já a partir de outubro em diante, né? Por que que não o ano todo? O que que acontece com o produto do piqui?
1: São épocas, né, dele para reproduzir. Por exemplo, tem região que nós aqui mesmo não tem um fruto. Por exemplo, o piqui, vamos falar, né? Isso. Mas em outra região lá para cima, lá para a região da Mata da Amazônia, pode ser que ele já esteja produzindo. Outros lugares também que ele já está no processo de produzir. Então nós temos esse ciclo. Um lugar produz, outro não, e tem que ir esperando. Um exemplo é, vamos falar da manga.
0: Da manga.
1: A manga lá no Nordeste, lá, você vê, manga tem o ano todo. Mas são cidades, regiões que produzem e trazem para não faltar durante o ano. Ela vai produzindo o ciclo dela.
0: Porque eu estou vendo os mercados, a gente já está tendo manga já. E não é daqui não, que essa região, essa época não tem manga, não tem nem o... Ela nem nasceu ainda, tá aquela...
1: É, ela vem de fora.
0: Aquela frutinha lá, já tem manga.
1: É, ela vem de fora, vem da região Nordeste, se não me engano.
0: Agora o piqui podia plantar épocas diferentes, então.
1: Uhum.
0: Já que começa a colheita a partir de outubro, vai até janeiro. E agora o que me dói muito, esse pessoal que planta piqui, que eles tiram ele verde e colocam para madurar a força.
1: Aí não fica bom, não.
0: Não fica. Aí eles vendem na cidade aí, a polícia tem que prender.
1: Uhum.
0: Prender esses caras. Que estragar o fruto, cara. Ela tem que madurar naturalmente. É igual as bananas. Tem mercado aqui, que eu não vou falar o nome, porque eu não quero criar confusão com o dono do mercado. Mas eles pegam as bananas verdes e colocam no calor para amadurecer a força.
1: Aí não dá. Aí
0: não dá. Ela fica sapecada por fora e dura por dentro. Não adianta, cara.
1: Você não fica com a fruta saborosa.
0: Não fica saborosa. Isso acontece muito. Tem supermercado que faz isso. Eu não vou falar o nome porque eu não quero criar confusão. Eu abriguei demais nessa vida já. Mas eu estava vendo aqui que essa região nossa, existe aqui uma ou duas fazendas, se existe mais, você vai me contar, plantação de pé de coco. Né? Pé de coco aqui. Inclusive tinha um cidadão que pegava uma F4000 cheia de coco, saía vendendo na cidade. Aí um dia eu pergunto.
1: Distribuindo aqueles pontos, né? Onde tem água de coco. Assim, eu fiquei sabendo por alto. Que é na região de Torixoréu, e se eu não me engano, aqui em Barra. Tem duas fazendas que plantam.
0: Que planta, né? E eu achei engraçado. Eu falei, mas onde que esse trem vai dar lucro, né? Mas dá lucro, porque eles vendem bem.
1: É, água de coco hoje você vê, tem um ponto, se eu não me engano, do lado do 99, ali na Praça dos Marreteiros, que fala, né?
0: É a Praça Sebastião Júnior, né?
1: Tem um na Goiás, se eu não me engano, tem um ali perto da prefeitura. Então, assim, vai tendo os pontos de água de coco que eles vão distribuindo.
0: Lá em Aragaça, nós temos lá na Praça do Avião, de frente ao aeroporto também, que vende água de coco. E eu falo pra você, o água de coco geladinho não é ruim não, né?
1: Hidrata.
0: Hidrata, né? Só que... A gente reclama do preço, mas tudo tá caro, rapaz. Igual hoje, agora pela manhã, eu vi álcool de 3,9. Tem dois postos de gasolina que o álcool é 3,9. Vou até falar o nome do posto, não tem propaganda comigo, mas eu falo, não tô nem aí. É o posto Medalha, sempre teve o preço do álcool e da gasolina mais barato da Barra, né? Se é confiável, não sei, mas que o povo abastece, inclusive eu abasteço também. E nós temos ali aquele Coringa. O Coringa também, logo acima ali, na Missão Alberto, também eles brigam pelo mesmo preço. O álcool também é 3,9. Passei hoje lá, estava 3,9. Agora a gasolina subiu. Eu paguei 5 e pouco aí a gasolina, E hoje já está 6 e pouco a gasolina. Aí fica essa alternância aí, porque a guerra não é com nós, a guerra é para lá. O que nós temos a ver com essa guerra?
1: São coisas que acontecem no mundo, né? Tudo influencia no valor dos produtos. Até o fertilizante hoje influencia.
0: Agora o fertilizante aqui vem de fora, vem lá da Rússia, né? Aí a gente até entende. Só que igual o preço, o gado subiu.
1: O gado, né?
0: Olha, eu comprava o fígado ali na Vale do Boi Carnes, ali, de R$ 9, hoje está R$ 16.
1: Já está pagando mais caro.
0: Não, já está pagando mais caro. Mas que vaca é essa que está desses caras aí? Eu falei, não, subiu tudo. E a tendência é piorar. Aí eu não entendo as coisas, cara. E a gente... Aí, irmão, vocês ganham pouco. Parece que vocês ganham... Também a gente ganha pouco também. Mas num país desse, se nós não mudarmos esse governo aí, não colocar outro governo, a tendência é piorar. Mas eu tava observando aqui, as pessoas... Antigamente a gente sabia falar em Jaraguá, o capim Jaraguá, aquele capim mais tradicional. Hoje mudou muito, né, essa questão de pastagem.
1: Hoje mudou, o pessoal procura bastante tecnologia nova. Todo ano lança um material novo que possa suprir as necessidades do pecuarista e também da lavoura, da agricultura. Para a agricultura nós temos a rosiziense, que ela é muito utilizada para cobertura de solo. O pessoal já tem um bom tempo que utiliza ela, além do material, se não me engano, o piatã, que é utilizado, mas o mais recente é o ziziense. E para nós da pecuária é marandu, decumbis, é o mindícola, até o maçai.
0: Eu estou vendo aqui na Agroagri Sementes, grama batatais. Que grama que é essa?
1: Essa grama que é utilizada para jardim, grama até para campo de futebol. O pessoal tem uma necessidade de comprar esse material aqui na nossa região, de semente. Pelo menos o que eu já fiz comercialização aqui em algumas empresas, igual, vamos falar da Univala, que é um nosso parceiro. Já comprou, já fez todo o gramado lá da faculdade, a prefeitura do Pontal também compra. Então, tipo assim, a gente vê que o pessoal está adquirindo semente, que era algo que era difícil. Nós temos esse acesso para poder facilitar.
0: No caso da Univar, né? Da Univar e também da prefeitura, eles compram de você a grama?
1: Comprou de nós. A semente, plantar, tudo certinho, porque hoje a gente é acostumado a ver o tapetinho.
0: Pois é, isso que eu ia falar.
1: O tapete, tem acho que uma ou duas empresas aqui na Barra que faz a produção, vende fora, cultiva ele para poder vender. Só que o nosso não, o nosso é a semente. Vende fora, já tem toda uma certificação e ela é de qualidade.

0: Gente, né?
1: Demorava quase um ano lá, um tempo lá. Você falava, não vai nascer esse trem. E aí, geralmente, acostuma a tecnologia e a forma de plantar.
0: O milho ele tem como plantar 2 vezes ao ano ou é meio difícil?
1: Tem o milho verão e o milho safrinha. O milho verão é na época do dezembro, novembro, dezembro, você
0: Começa a
1: planta,
0: chuva, né?
1: que aí você planta o milho. E o safrinha é aquele ciclo mais curto, que é no finalzinho de fevereiro para março, você planta 2 vezes se quiser. Mas não é muito constante esse plantio. Tem o milho verde, que é aquele que você tira para poder fazer as conservas. Ali no Goiás, principalmente em Itaberaí, eu vi muito. Pessoal plantando agora, foi final do ano passado, para colher, para poder fazer as conservas.
0: Eu estava observando, teve uma época que virou uma praga nas redes sociais, aí o pessoal furtando os milhos aí, porque essas lavouras, principalmente Itaberaí, Rio Verde, essa região, não tem cerca, não tem arame, né?
1: Não.
0: Eles plantam lá. Aí o cara tá passando de bobeira, não tá fazendo nada, fala, pai, vou pegar uns milho verde aqui, fazer um cozido, né? Um milho cozido, que é bom, né? Ou um milho assado. Aí de repente eles pegam e estão furtando, né? De repente o cara chega e fala, eu sou o proprietário aqui, né? Doutor Rosália, bom dia.
1: Bom
0: Aí
1: dia.
0: eles pegam e furtam lá e tal, mas
1: Aí.
0: aquilo dá prejuízo pro dono, porque se todo mundo passar a levar um saco
1: Não.
0: de milho, o cara vai ficar no prejuízo, não vai?
1: Sabe o que pode fazer? Produtor rural tem, principalmente, desculpa, lá na cidade que eu estava em Querência, eles plantavam em média de 100, 150 metros na bordadura da lavoura e falavam, vocês podem pegar só até tantos metros. Se você passar disso aí, já me dá prejuízo. Então ele deixava uma faixa que geralmente faz uma faixa ali de 100, 50 metros ali para a pessoa pegar.
0: É porque não tem como impedir, né?
1: É, como é que você
0: Você
1: vai
0: não vai
1: impedir?
0: meter bala na bunda desse povo por causa de uma espiga de
1: Mas
0: milho.
1: faz.
0: Dá vontade, dá, porque você paga o agrônomo, você põe a plantação, você faz, tem gasto, né?
1: Tem demais. Hoje não fica barato você produzir uma cultura dessa.
0: O que eu não dou conta, cara de pau do cara, é, não, só peguei uma espiga, duas, mas pegou.
1: Aí
0: Tem.
1: passa o senhorita e fala, eu sou dono da fazenda, me dá esse milho aí, rapaz.
0: Não, e outra coisa, se for pedir, o dono da fazenda, a maioria não dá, não. Eu
1: Não, não.
0: vejo isso, não, por que que não me pedir? Não adianta. É igual no supermercado. O cara furta lá uma lata de leite pro filho, um pacote de arroz, aí o dono do mercado, não, por que que não me pediu? Você não vai dar. Não
1: É.
0: dá. Não adianta pedir que não dá. Então o cara aproveita e furta, né? Rapaz, eu achei bacana, rapaz. Eu tava vendo recentemente aqui, não aqui na Barra, mas próxima à Barra, plantação de uva.
1: Não, uva não cheguei a ver.
0: Eu vi uma fazenda aí, o cara colocou um parreiral lá, inclusive vendeu aqui na região. Inclusive no Mercado Nilo
1: Ah,
0: tinha uma plantação de
1: mais
0: uva aqui.
1: recente?
0: Não, já tem uns 8, 10
1: Ah,
0: anos isso aí.
1: sim, não, isso aí foi ali no. Indo para Chavantino, Vale do Sonho, se não me engano, a fazenda do Dr. Ivo. Hoje o
0: Isso.
1: Raimundinho é gerente lá, hoje é presidente do sindicato.
0: Isso.
1: Foi um dos que começou a produzir, só que não teve tanta
0: Saída.
1: saída e ficava muito caro para poder mandar para a Primavera, se eu não me engano, na época, para poder fazer o beneficiamento e vender.
0: Que é muito caro, né? E a questão a nossa região mesmo aqui é pecuária, é soja, né? É milho. É arroz também, eu vejo muito pouco plantação de arroz aqui, mas tem, né?
1: Tem. O pessoal planta para consumo, né?
0: Ah, para
1: Próprio.
0: consumo próprio.
1: Tem
0: É.
1: uns que ainda faz.
0: Ah, eu estava observando também, hoje essas máquinas agrícolas é cara, né? Não tem.
1: Hoje é.
0: Eu estava vendo essas máquinas agrícolas, é um absurdo, cara. O preço de uma fazenda, né? Tem máquina agrícola aí.
1: Ah, hoje eu acho que é mais caro que tem no mercado, passa de 2, 3 milhões aí.
0: Meu Deus do céu, 2, 3 milhões, arrumo duas mulheres por conta. É, arrumo duas famílias por conta. Rapaz, eu vou te falar. Eu vejo aquelas colhedeiras lá de 3, 4 milhões lá. Falei, rapaz, e o cara compra?
1: E é investimento alto.
0: É investimento alto.
1: Você
0: Falei,
1: comprar umas 3, 4 pra você colocar na fazenda ali, hein?
0: aí você tem que fazer igual produtos de defensivo agrícola. Você tem que, eu conheço umas fazendas aí que quando eles contratam os vigilantes, falam assim, ó, você vai ficar dentro do galpão onde está os defensivos agrícolas, porque ali custa caro. Deixa o cara roubar um gado, roubar um cachorro, roubar um menino, roubar uma mulher, pode levar, mas o defensivo agrícola é caro, né?
1: Cara, tem fazenda que tem segurança, tem tudo. fechado, tudo organizado, câmera 24 horas para não ter isso.

0: Eu vou contar aqui o milagre, mas não vou contar o santo.
1: Já vem.
0: Tem uma fazenda no Pará aí, que teve um amigo meu, trabalhava lá. Eu não vou falar o grau de parentesco, senão vocês vão descobrir. Ele alegando que lá o pessoal falava assim, olha, vocês vão dormir dentro das colhedeiras, dentro dos maquinários, tudinho. Se o bandido chegar pra assaltar, você só sai acelerando. E assim foi feito. E de repente ele tava lá, e aí desceu um helicóptero. Mais ou menos assim. Você gostou do barulho, né? Ah, você também tá sem vergonha, André. Meu amigo André Soares, agrônomo, lá da Agro Representações, né? Aí de repente aí desceu outro helicóptero. Esse tá meio boiola, esse. Mas desceu. Você tá achando bom, né, rapaz? Aí depois desceu outro helicóptero. Esse já tá menos boiola. Aí ficou bruto, ficou peitoral. Aí depois aí desceu quatro helicópteros. E cada um na diferença de 20 metros um longe do outro. Aproximadamente. De repente, no meio desceu um helicóptero. Quem desceu de lá? Lulinha! Lulinha! Aí eu falei, mas o cara limpava a bosta de elefante do zoológico, já virou fazendeiro. Lá tem 40 mil boi nessa fazenda.
1: Deve ser ali na divisa com Mato Grosso.
0: Você sabe onde é.
1: Eu já passei lá.
0: Você sabe onde é. Falei, rapaz, o cara limpava a bosta de elefante, rapaz. Eu queria ter um pai igual o Lula também, porque o pai rouba e dá pros filhos. Ah, é, ué. Os filhos não dá conta nem de roubar, nem pra roubar os vagabundos não prestam, só pra fazer. Mas o dinheiro do INSS, dos aposentados, esses vagabundos gostam. Mas, André, eu vejo aí a importância hoje, vocês que são agrônomos.
1: Sim.
0: A Univar, ela, pra mim, um dos cursos que a Univar ela fez de excelência foi o curso de agronomia.
1: Sim, e hoje ele fez bastante investimento hoje nos cursos das agrárias.
0: É porque hoje a gente tem. Hoje, tudo que você vai plantar, você vai fazer, você pode contratar um profissional. Que antigamente você fazia na sorte. Né? Você plantava isso, plantava aquilo, se dava, não dava, morria. E essa questão da pastagem, ela é muito importante ter um agrônomo ali para te orientar, né?
1: Sim, sim. Hoje é importante a fazenda ter uma pessoa que tem conhecimento. Desde a veterinária, agrônomo e zootecnista, que ajuda muito.
0: Eu estou vendo aqui plantas para cobertura. Que plantas que são essas?
1: Coberturas são utilizadas a crotalária, feijão guandu, tem o sorgo, não, desculpa, tem milheto, tem entre outras plantas que são bastante utilizadas, o mix, né? O trigo morisco, entre outras.
0: Esse aqui, nabo
1: forrageiro. O nabo forrageiro. O nabo forrageiro é mais para tirar a descompactação do solo. Ele é o nabo, é um tubérculo, é igual o estilo nosso que a gente consome, só que esse é mais para poder quebrar as partículas do solo, que ele deixar ele mais fácil de trabalhar.
0: Eu estou vendo aqui, Crotalaria brevflora. O que é isso?
1: Uma crotalaria é uma cultivar que é mais utilizada para específico região ou tipo de como é que fala, do bação verde, ou entre outros, controle de nematóide.
0: A nossa região produz amendoim?
1: Produz, eu acho, mais para consumo, né?
0: Ah, para consumo.
1: Teve um na região do General Carneiro que tinha aqueles amendoizão. Aqueles grandão.
0: Eu nunca vi desse, não. É de Itu. É os lados de Itu. Que é grande, né? Que a gente até amendoim pequenininho lá, que enche o saco para você descascar ele lá. Mas diz que aquele amendoim com casca, diz que ele é bom pro. Não vou falar não, porque senão é uma confusão, uma briga, não vou nem contar, vou até mudar de assunto aqui. Que tem hora que eu não tomo meu Gardenal, aí eu passo
1: Eu tô vendo.
0: Eu não vou ficar quieto, porque é confusão, eu queria confusão hoje. Já falei mal dos homens da barra, da lagarta, do pontal, já falei mal das mulheres também, já falei mal das mães, então eu vou ficar quieto, porque senão eu nem chego na lagarta hoje. Aí tá cheio de mulherada aí, braba comigo aí. Eu tô vendo aqui também, esse feijão. Guandu, o que é?
1: Guandu é mais utilizado para reciclagem de nitrogênio, né? Que é um. Ele é utilizado também para adubação e, um exemplo, uma forrageira para alimento do gado.
0: Ah, isso é para alimento do gado, não é para nós comer, não, né? O feijão, não, né? Então, e esse outro feijão? Feijão de porco e mucuna, né, cinza e preto. O que, que é isso aqui? Falei, agora fiquei curioso também.
1: São aqueles, não sei se já viu na fazenda, umas bagens grandes assim, dá uns feijãozão branco.
0: É tipo fava que eles falam,
1: fava. Esse aí é mais utilizado para adubação verde.
0: Ah, não, para comer não dá, não.
1: Não, consumo não. Só que o nosso aqui mais, mais utilizado é trigo, morisco, nabo, forrageiro, crotalário e milheto. Esse aí você faz o mix e planta.
0: Ah.
1: Só que quem precisar, precisar dessa semente, nós temos.
0: Bacana aqui. Eu achei interessante, rapaz. 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
0: 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O pessoal da... Como é que fala? Eles são...
1: Espírita,
0: né? Inclusive, é uma escola muito bonita. É uma escola particular, mas vai ser gratuita
1: não,
0: lá, né?
1: É municipal.
0: Ah, vai ser municipal lá?
1: É.
0: Pois eu tava vendo a escola lá, muito bonita. Inclusive, já tá tendo até aula.
1: Acho que esse semestre agora teve... Já iniciou as aulas lá.
0: Pois é, cara, mas muito bonito. Aí tem essa primeira praça, depois tem a segunda, onde fica o escritório lá, né?
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0: 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André, então se o proprietário rural precisar de você para ir na fazenda dele, independente da localidade, você está pronto aí para ir?
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0: É porque às vezes a pessoa fala, ele é agrônomo, ele só vai cuidar só da terra. Não, tem um animal também, a vaca, o boi também, isso, que eles dão isso. Assistência também, né?
1: Isso, na questão de alimentação, né? Nutrição. É.
0: E seu pai também, o seu Evaldo, tá lá agarrado, firme também.
1: Tá, hoje ele tá na região da Araguaína, desceu para fazer umas visitas.
0: Olha que bacana.
1: Ele é o nosso parceiro, vacinar.
0: Bacana. André, eu quero agradecer a sua presença aqui.
1: Eu que agradeço a oportunidade de estar aí com você e fazendo esse trabalho.
0: Bacana. Semana que vem nós volta de novo, a gente bater outro assunto.
1: Semana que vem eu vou estar em viagem, mas a gente organiza, hein?
0: Organiza. Então, quando você voltar de viagem, vamos marcar também aí.
1: Vamos trazer o Evaldo aqui.
0: Isso, trazer o Evaldo aqui também, né? Você está indo para onde semana que vem? Tem local destino aí?
1: Tangará da Serra.
0: Rapaz, você vai para o outro lado do estado?
1: Vou fazer umas visitas lá, uns treinamentos lá.
0: Que bacana. A vantagem, André, é que você não parou com o estudo, né?
1: Não.
0: Você formou, mas você consegue sempre estar atualizando, buscando diferença. O que existe tecnologia no mercado, no Brasil, no mundo, você está sempre atualizado. Essa é a diferença do profissional, né?
1: Sim, você tem que buscar sempre o conhecimento.
0: Ah, bacana. Obrigado você, um bom
1: Obrigado
0: dia.
1: Obrigado eu. Né? Valeu, brigadão.
0: Um abraço. Doutora Rosália, entra aqui, minha amiga. Vamos bater um papo aqui agora. Agora são... Obrigado, meu irmão. Vai com Deus. Boa viagem, hein?
1: Obrigado.
0: Agora são 8 horas e 11 minutos. Nós temos assunto aqui para falar, doutor Rosário, aqui. Rapaz, eu vou falar para vocês, hein? Muito bem. Eu tô dando uma zoiada aqui. Bom. Pois é, eu mexi aqui, porque é assim, o computador, doutora Rosália, é assim, se a pessoa programa do jeito dele, aí eu já perco a noção aqui, sabe? Né? É porque eu aprendi de um jeito.
2: Aí os outros sabem de outro?
0: Aí os outros sabem de outro. Aí a gente dá uma apanhadinha aqui, mas apanhada não de confuso, né? Mas a gente apanha, né? Mas nós vamos pegando aqui. Deixa eu pegar o bom dia da senhora. Doutora Rosália, bom dia.
2: Bom dia, Eurides. Bom dia a todos os nossos ouvintes. Bom dia, Mel, onde está aí, ouvindo.
0: Doutora Rosália, mas eu não sei se a Polícia Federal está trabalhando demais, ou antes trabalhava de menos, ou não tinha essa oportunidade de trabalhar, como vem trabalhando agora a Polícia Federal, hein? Toda semana é uma cavucada aí, pegando só menino bom, né? Porque se tá na mira da Polícia Federal, porque coisa que presta não é.
2: Não, mas é tudo gente boa,
0: eu. Gente boa é eu e a senhora, as meninas da senhora, meus meninos, eles são gente boa. Agora aqueles bandidos lá, ó, eu não sei por que é. Eu trouxe agora aqui um estupro de vulnerável envolvendo um avô. O avô de 53 anos. E 53 anos é um homem novo.
2: Homem novo. Sim.
0: É. Tem que ter vergonha na cara. E uma criança de 11 anos. Ela falou assim: mãe, o vovô tá passando a mão nos meus trem aqui e tal, tá no meu brinquedo aqui e tal. Aí, a hora que essa criança tem um pai, mas um pai que presta também. Porque eu vejo muito, eu raramente vejo. Ah, o estrupador, o pai ou o tio foi lá e matou ele. Esquartejou ele. Aí eu disse: você tá ficando doido? Tô ficando doido. Aí eu não vejo. Mas aí a mulher separa do marido, aí o marido vai lá, mata a mulher, e faz isso. Aí o cara é macho. Eu queria ver se o pai ou o irmão ou o parente fosse macho, pegasse esse estrupador aí e dasse um corretivo bom.
2: Boa ideia, né,
0: Euridice? Mas doutora.
2: Ideia.
0: Ia acabar. Ah, ia acabar. Falei: rapaz, não vou mexer com aquela criança, não, porque a família vai me matar, vai fazer. Tem que fazer. Ah, você está induzindo a violência? Tô. E o problema é meu, tô. Porque eu não gosto de vagabundo, bandido, não. Doutora, quanto é gostoso se tratar aquela criança com muito amor. Ali ela chorou, você troca a fraldinha dela, que tá só o cocô, só o xixi, você dá mamadeira, ou dá o mamar, ou leva pra passear. Isso é gostoso, é gratificante. A gente, como pai, como mãe, a gente cresce profissionalmente, a gente cresce. Não é todo mundo que tem o privilégio de ser pai ou de ser mãe.
2: Pai ou de ser mãe, é verdade.
0: Nem todo mundo tem esse privilégio.
2: Isso.
0: E quando as nossas crianças nascem, nenhum pai, nenhuma mãe profetiza que ele será bandido, moralmente. Pelo contrário, a gente fala: olha, nasceu meu doutor, nasceu meu advogado, nasceu meu polícia, nasceu meu bombeiro, nasceu meu frentista, nasceu meu... A gente sempre profetiza coisas boas.
2: Coisas ótimas, né?
0: É. Nasceu meu pedreiro, nasceu meu Uber, meu taxista, que a gente quer a profissão nossa. Eu só não quero que profetize para ser radialista. Não, radialista não presta, não.
2: Mas é uma
0: Deus me livre.
2: Nem
0: Ave Maria. Eu falei pro meu filho: ó, meu filho, vocês podem ser tudo menos radialista. Radialista não presta, não. Deus me livre. Só tem coisa ruim. A maioria não presta, né? Então, doutora, eu vejo assim, um cara foi preso aí numa atitude covarde. Como é que você pega uma criança? Você é avô. Você tem que proteger.
2: É a pessoa que tem a obrigação de proteger.
0: Obrigação.
2: É a pessoa que vai lá e comete um crime. Então, para mim, isso aí tinha que ser crime hediondo.
0: Crime hediondo, concordo também. Porque, gente, quem que o filho ou o neto vai pedir proteção? É pro pai, é pro avô, é pro irmão, é pro tio. Aí eles vão abusar. Gente, pra mim um cara desse tem uma mente perversa. Primeira coisa, tinha que cortar o bilau do cara. Cortava pra começar assim. Aí se achasse pouco, cortasse os dedos também.
2: Cortar as mãozinhas ia bem, né? Ajudando a Euridice.
0: É, porque aí você ia passar na rua e tá com a mão com os dedos cortados, é porque é estrupador.
2: Já ia colocar medo nos outros, né?
0: Ia colocar medo nos outros. Doutora, hoje, pro homem satisfazer a sexualidade desse, hoje tem casos de tolerância, hoje tem casos das primas, tem, vou usar um palavrão aqui, puteiro, tem...
2: Sempre teve, né, Euridice?
0: Toda a vida teve, acabou. E nunca foi proibido.
2: Proibido foi, né?
0: Mas não acaba, vai.
2: Escancarar, mas nunca acabou, né?
0: Eu duro que você vai num lugar desse e você acha tanto companheiro, tanto amigo seu, que as mulheres estão em casa e ele tá lá. Eu vou ficar aqui, senão eu começo a entregar.
2: Você não pode falar isso, não.
0: Ah, não pode, não?
2: Isso aí é proibido.
0: Rapaz,
2: vai aguçar aí a curiosidade das esposas.
0: Eu vou te falar.
2: As esposas que têm marido amigo seu já vão ficar tudo curioso. Uai, será que meu marido
0: e
2: tava
0: se me
2: lá?
0: Perguntar, eu conto.
2: Olha, marido, cuidado, que o Euridice conta mesmo,
0: eu
2: hein?
0: Conto. Agora, se sair um cafezinho, um pãozinho com ovo, um leitinho aí,
2: aí
0: esconde,
2: ele vai,
0: né?
2: Vai refrear um pouco.
0: Vai, mas aí quando não sai, nós vamos começar a contar. Eu tenho muito amigo meu aí que a gente vê nas quebradas aí.
2: Fazendo as visitas.
0: Outra coisa também, o cara foi preso aqui ontem, também na Barra, por questão de Maria da Penha. Já tinha uma medida protetiva. Aí, é a hora que eu não entendo é isso. Quando tá namorando, é aquela frescura. Fica até nojento, chato. O cara não sai da casa da mãe da mulher, do pai da mulher, e enche o saco. O pai quer dormir, o cara lá enchendo o saco, tem que mandar ele embora e tal. Tô, aquela coisa. Aí casa. Aí vem o primeiro filho. Aí a mulher dá aquela engordadinha. Ele já dá uma olhada de rabo de olho. Aí, mas a mulher engordou? Aí tem o segundo filho. Aí o trem piora de vez, né? E elas aproveitam e ajudam a ficar a piorar. Porque aí elas já metem aquelas cuecas do marido, aquelas camisas de política. Elas também já... Mas aí eu até entendo elas... Porque cuidar de menino não é fácil.
2: Ah, não, velho?
0: Nossa!
2: Você não tem como você ficar toda alinhada se você vai trocar fralda, dar banho e... Não,
0: marido
2: é
0: chega
2: complicado.
0: Cansado, enjoado, reclamando que o almoço não tá pronto, que a roupa não foi lavada, que o marido tem, ele não ajuda nisso, mas reclamar isso é bom. É. Nós somos bons para reclamar. Eu não, eu sempre fui um cara...
2: Podia ajudar em vez de reclamar, né?
0: eu fui um pai muito presente... É porque eu queria ser um pai presente. Eu queria ter um pai. Porque eu vejo muita gente falando aí, mas eu fui, e sou até hoje um pai muito presente.
2: É porque você é pai e mãe ao mesmo tempo.
0: Ao mesmo tempo.
2: Você nunca foi um pai ausente. Então, com a falta da sua esposa, você se transformou em pai e mãe.
0: Aí eu vejo aí quando a mulher pega, tem 2, 3 filhos, aí ela pega e desperta. Para aí. Eu estou levando essa vida de cachorra, essa vida dessa situação, eu vou a cuidar. Aí ela começa a fazer uma dieta, ela começa a emagrecer, começa a voltar o perfil que era bonita, começa a usar as roupas melhor, aí o cara, opa! Isso é o quê? Aí ela fala, agora eu quero separar. Aí pronto.
2: Não.
0: Aí
2: ele não aceita.
0: Aí o cara não aceita, ele quer matar, ele quer fazer, quer acontecer. Por que não deu valor quando tava gordinha, tava meio feinha, meio acabadinha? Ela buscar, falou, meu bem, já tá no segundo filho, agora vamos dar uma cuidadinha de você agora? Vamos, os meninos já cresceram um pouquinho.
2: Mas então é só elogiar e agradar, que ela não vai fazer dieta, ela vai continuar daquele jeito.
0: Olha, a minha finada esposa, quando ela teve os 2 filhos, ela engordou uns 40 quilos. Aí eu incentivei, eu falei, agora nós dois vamos entrar na academia, vamos emagrecer, vamos ficar bonito um pro outro. E assim foi feito. Agora as pessoas não, quer ficar bonito só o homem e a mulher, não. E os caras têm tempo para isso. Agora outra coisa também... que eu acho que essas amantes aí, elas têm que cair no cacete. A mulher à toa, a mulher que se largar a casa dela para envolver com o homem casado, para mim não presta, essa mulher não presta, não vale nada. Ah, Yuri, mas o homem casado, então não aceita. Eu falo, não, você não, você é casado, tem tanto homem solteiro. Ué, tá certo que tem uma fala aí, que eu não vou falar que é bíblico, porque eu não sou imbecil de falar isso, que tem 7 mulheres para cada homem.
2: Mas quem falou isso?
0: Alguém tá com a minha 7 mulheres por aí. Se tiver, devolve mesmo umas 2, 3 aí.
2: Não, não pode ter porque é bigamia.
0: É bigamia, né? É bigamia. No Brasil ainda não é aprovado,
2: não,
0: né?
2: Não é aprovado, é proibido, é bigamia, não pode.
0: Será que é ruim? Deve ser bom, não. Acaba... Mas se uma mulher dá dor de cabeça, então, imagina 2, 3.
2: Vê que a crise está feia. Não, sei lá, mas tem muito homem rico aí abanado que dá conta de sustentar 2,
0: não, sustentar.
2: 3, né?
0: Agora, vou te falar. Doutora, a gente vê aí casos que acontecem, que acontecem muito, e às vezes a gente assiste essas novelas, tanto a novela da Globo, da Record, do SBT, e eles passam por umas falas, umas coisas que vira realidade. Porque hoje, o nosso direito hoje, muitas das vezes ele é tolhido pela uma ação da justiça que às vezes ela nos deixa preocupado. Só que agora o Brasil está sendo passado a limpo. Nós estamos observando aí que o povo acordou.
2: É verdade.
0: Quando, aí o cara fala, ah, você está falando isso porque você vota no Jair Bolsonaro. Não, não é por isso, não. A gente pega o Brasil antes do Jair Bolsonaro e depois do Jair Bolsonaro. Porque eu nunca vi um presidente da República peitar o sistema como Bolsonaro fez. E ele está pagando um preço por causa disso.
2: É, um preço bem alto, né?
0: É, porque ele não matou, ele não roubou, ele não traficou. Porque quem faz isso não fica preso?
2: Não fica preso.
0: Não fica preso. Aí o que me fala... É igual aquela Deolane, né? Deolane. A Deolane, ela pagou, assim dizer, o melhor advogado do Brasil para defendê-la. Mas por que que ele é o melhor advogado? Os outros não são, não?
2: Eu também quero saber.
0: Porque a faculdade que ele fez, a senhora fez, meu filho está fazendo.
2: É o mesmo vademécum, né?
0: O aprendizado que a senhora aprendeu, meu filho aprendeu, ele aprendeu também?
2: Ele aprendeu a mesma coisa.
0: Agora, se falar, ele pegou o maior articulador, o maior propineiro, o maior fechamento com juízes e promotores, aí beleza, aí pegou o cara certo. Aí pegou o cara certo. Agora, porque...
2: Falar que é melhor. Todo advogado conhece as mesmas coisas, não
0: é? O que a senhora vai fazer para defender uma pessoa, ele também vai fazer. Sim. A mesma fala, o mesmo conteúdo.
2: Não, do conteúdo. Agora, a mesma coisa, eu não sei, né?
0: Porque aí... mas é porque... Não, me desculpe a sinceridade. Me desculpe, mas não é.
2: Eu também não gosto desse palavreado aí, de falar... fulano... Pegou o melhor advogado aqui mesmo na nossa cidade. Uma pessoa não sabia que eu era advogado e veio falar. Eu falei, não. Ele não é o melhor.
0: Não.
2: Mas por quê? Eu falei, porque nós temos muitos advogados bons aqui na nossa cidade.
0: Correto, então, Jônia. Na sua maioria.
2: Na sua maioria. Então, e a pessoa em questão não é mesmo tão bom assim.
0: Pois é.
2: Falei, olha, eu já peguei clientes dele, já me procuraram. Por negligência dele. Então, quem negligencia um processo, um cliente, ele não é bom. Bom, é aquele que ganha a causa ou perde. Igual um dia eu vi você falando, ganhar ou perder não depende do advogado. Depende do entendimento do juiz. A nossa função é defender, é procurar o melhor para o nosso cliente. Mas quem decide a questão em si é o juiz. Muitas vezes você até tem razão, você tem tudo para ganhar, mas não foi o entendimento dele. Houve outras questões ali que levou a um indeferimento. Você deixa-se de cumprir algo por conta de vários fatores aí, né? E você termina perdendo uma questão. Mas isso não significa que o advogado não é bom. Ele usou todas as ferramentas possíveis para ganhar a questão. E tem muitos, Eurídice, o tal do bom, ele se acha tão bom que ele não utiliza todas as ferramentas para te defender. Ele deixa sempre alguma coisa a desejar, porque isso aí não vai atrapalhar a popularidade. Tem pessoas que procuram popularidade, não ganhar a questão.
0: Eu vejo muito... essa novela da Globo começou agora, Cuida de Mim. Aí você assiste novela? Assisto, não tem nada pra fazer. Não tem mulher pra me encher o saco. Não tem filho pra encher o saco. Não tem nada. Então eu vou assistir. Até dar sonho e dormir. Né? A Adriana lá, até o nome da artista eu sei, a Adriana lá, ela foi condenada pela morte do marido, que não queria deixar nada pra família, casou no dia do casamento, o cara morreu. Aí o que eu fiquei curioso, prestando atenção, porque quem faz o curso de direito, é acadêmico de direito ou já é advogado, ele é muito observador em telejornais, em novelas, em futebol, porque ele sempre acha uma brechinha ali para, né, ou para absorver ou para condenar.
2: Sempre alguma coisa atenção.
0: Chama atenção. E ela foi condenada sem provas robustas, só porque o jurado entendeu que ela era a principal suspeita. Aí eu pensei, ou o entendimento da novela está equivocado, ou acontece isso com frequência também. Porque... aí ela chegou na cadeia e falou que era inocente. A detenta falou, não, aqui só tem inocente. Não tem ninguém que nesse presídio que matou, que roubou, que traficou, não. É tudo inocente.
2: Isso aí é uma verdade, né? Nos presídios.
0: Mas só que aí eu vejo, nós temos muitas pessoas injustiçadas nesse país, que estão presas.
2: Muitas? Nossa, se você for procurar aí dentro dos presídios, são encontradas pessoas que estão presas lá injustamente. Porque não conseguiu provar o contrário. Tá? Naquele momento ali, igual eu estava te falando agora, não é culpa do advogado. Foi falta de provar a inocência da pessoa. Então, faltou algo, mas não pela parte do advogado, faltou pela parte do cliente de demonstrar ali a total verdade dos fatos ou de ser encontrado uma prova cabível ao fato que levasse a inocentar o cliente.
0: Eu vejo muito, eu já fui intimado para ser testemunho, até mesmo para ser processado já. Né? Que não é estranho, porque nós somos radialistas, somos comunicadores, isso é até normal. Mas eu, quando a juíza ou o juiz fala, olha, falar a verdade, somente a verdade, caso falar mentir, vai ter como casar, tá, as falas dele lá, que eu não sei falar, eu não sou advogado, eu sou contador de história. Aí, mas tem muita gente que mente.
2: Ah, sim!
0: Eu fui dar um depoimento e eu fui testemunho de um amigo meu, aí eu dei um depoimento há 10 anos atrás. Aí chegou agora o meritíssimo aí, eu não vou falar qual marca nem qual cidade, falei assim, mas naquele depoimento você falou, eu falei, já que eu falei, então coloca o que eu falei. Pega
2: já
0: lá
2: que
0: o que eu falei
2: tá falido.
0: Já fala logo aqui então, porque eu não lembro 10 anos atrás não. Há 10 anos atrás, meus meninos tudo eram pequenos, eu era magro, falei desse jeito para o meritíssimo, ele falou assim, você está debochado. Eu falei, não, eu estou falando a verdade, já que você sabe o que eu falei, por que está me perguntando?
2: Agora eu tô falando a verdade.
0: Aí o advogado, você tá ficando doido, você tá ficando doido. Eu falei, mas é, ô doutor, mas é, ué. Eu não dei um depoimento? Fala assim, ó, você deu um depoimento há 10 anos atrás, é esse aqui, papapá, é esse mesmo? Isso. Pronto. Aí quer fazer pegadinha comigo, quem fez o rolo ou não fez, não foi eu não, eu sou testemunha. Pegou a pessoa errada, pá, que eu não
2: sei. E a gente esquece algumas coisas. Ué. A testemunha, é exatamente por isso que você tem que colher as provas.

0: algumas coisas.
1: Ué.
0: A testemunha é exatamente por isso que você tem que colher as provas e os testemunhos ali, no ato. Porque se passar 5 anos, a pessoa não vai mais se
1: Não
0: lembrar de
1: vai.
0: tudo. Você pode até lembrar alguma coisa, mas o fato real, não. É muito difícil, Euridice.
1: Eu me lembro que eu fui num ser ouvido aí pelo um oficial, né? Aí falou, olha, aconteceu isso. Eu falei, rapaz, deixa eu te falar para você. Eu falei isso tem 8 anos atrás. Eu tenho meu documento, tem. Deixa eu ver. Leia para mim. Aí ele leu.
0: É, foi isso mesmo. Aí
1: Aí
0: você
1: ele falou.
0: recorda de alguns
1: Aí ele falou assim,
0: trechos.
1: mas aí você não tá dando. Eu falei, não, vocês querem fazer pegadinha comigo, rapaz, já passei da idade, dos 18, eu não lembro mais não.
0: Não.
1: Eu tenho mulher pra cuidar, tenho filho pra cuidar, não dá um tempo. Aí o cabra falou assim, não, mas aqui é corregedor. Eu falei, não, pode ser o que quiser, caras, para, vocês querem fazer
0: Se você
1: pegadinha.
0: cortar o dedo, um cortezinho qualquer no seu corpo, e passarem-se 8 anos, mal vai ficar uma cicatrizinha. Quando
1: Exatamente.
0: não limpa tudo. Então, é por isso que no momento daquele acidente que ocorreu com você, daquele corte, tira-se foto, filma, porque daí a alguns anos aquilo ali vai desaparecer. Mas isso não significa que você não sofreu naquele momento. Você sofreu, você passou dor, você ficou. Você não pôde cumprir com as suas obrigações por conta do machucado, por conta de cirurgias, né? Então, isso não leva a um entendimento de que aquilo não aconteceu. Aconteceu, está tudo lá pronto, tem que se acatar àquela documentação que foi acostada aos autos.
1: A gente questiona muito o STF, a gente fica embirrado, porque primeiro ali, acho que juiz só tem dois, um acho que é promotor, outro foi outro juiz ali, que é o Flávio Dino, que foi juiz federal, e o aquele outro velhão lá, que era do Conde, agora tá da Favor, agora qual é o nome dele? Ele saiu da primeira turma, foi pra segunda turma, eu esqueci o nome dele, do ministro lá, depois eu vou lembrar aqui.
0: Ih, eu não vou lembrar.
1: E
0: Essa
1: ele
0: hora é
1: era
0: difícil.
1: promotor, ele era promotor. Aí você pega pessoas que não tiveram nada a ver com direito ou isso, aquilo e coloca lá dentro. E o que eu acho engraçado, porque assim, se é meu chegado, é inocente. Se é chegado do outro ministro, é bandido. E teve um fato curioso, que é real. Eu não estou falando mentira, que é real. Que quando houve a pandemia, aí o grupo do Nordeste. Tem a Associação dos Nordestes, dos Governadores do Nordeste. E eles adquiriram dinheiro para comprar respirador. Na época, o Bolsonaro mandou dinheiro com rodo. Tem gente que comprou fazenda, comprou carro, desviou, fez rolo, né, com esse dinheiro. Prefeitos da época, governadores na época. E esse governador, ele estava sendo investigado porque ele não comprou. Ele pegou milhões e milhões e não comprou. Aí ele vai e vira ministro do STF. Aí cai para ele julgar ele mesmo. Nunca vi isso.
0: Ah, não. É claro que ele não vai se condenar.
1: Uai, eu não entendi uma coisa dessa. Não, porque se fosse um bolsonarista que fosse ministro e julgasse ele mesmo, olha, isso é injustiça, isso não pode,
0: É
1: tem que ser o.
0: impedimento.
1: Né? Aí que ele não pode. Aí ontem, um cabo, um senador ontem. E aí ele tinha falado, eu sou um cara limpo, sou um cara, ninguém pega eu nada, eu sou um cara pobre, um cara que vive. De repente acha.
0: Tanta coisinha, né?
1: Acharam 13 relógios, o relógio mais barato custa 150 mil reais. Ele só tem dois braços, para que 13 relógios? Ele ia pôr relógio na orelha, no, na perna, para
0: Ah,
1: usar?
0: cada dia usa um.
1: Aí, o que acontece? Mas se fosse o Bolsonaro, não, ele era propina, cada empreiteira dava um relógio para ele, cada não sei o quê.
0: Sim, no instante acha o crime, né? Quando é do outro
1: Do
0: lado.
1: outro lado. Eu penso assim, eu acho que tem que chegar o cacete. Ou que seja da direita, ou que seja daqui, tá errado, tem que ir pro pau.
0: Exatamente,
1: Eu não
0: porque.
1: gosto daquele filho do Bolsonaro, aquele Eduardo Bolsonaro. Ele, pra mim, é muito malandro, muito covarde. Ah, Yuri, mas se ele ficar aqui, ia ser preso. Quem ficasse preso, então cala a boca, então. Ora. Porque nós estamos sofrendo, levando pancada. Que as pessoas acham que a política é brincadeira. Não é, a política é coisa séria. O nosso país está como está hoje por causa da política. A política conseguiu destruir. Porque na época do Bolsonaro, a Petrobras dava lucro, os Correios dava lucro,
0: A economia estava indo bem,
1: a economia estava
0: obrigado.
1: estável,
0: É.
1: né? o país tinha obras

0: E obras, hoje é só rolo, toda semana aparece um rolo envolvendo o PT, toda semana.
1: E não se vê nenhum crescimento, né? Tudo ficou estagnado.
0: Estagnado. Aí o Lula foi condenado por 3 instâncias. Será que essas 3 instâncias, todo mundo estava errado? Inclusive esses vagabundos do STF, a maioria deles voltou para prender o Lula. Depois eles mesmo soltam. Aí você pega a vida pregressa, o que esses indivíduos têm, não é compatível com a renda deles.
1: E nem tem como gastar tanta coisa.
0: Eu fico analisando. Você vê o Lulinha hoje é um dos grandes empresários da onde? Nunca trabalhou na vida. O pai que é presidente, mas não ganha milhões, não. O pai ganha 50 mil por mês. Como que eles conseguem ter uma fortuna dessa?
1: Não era ele que era empregado do zoológico?
0: Era, limpava cocô de elefante.
1: Aí, limpar cocô de elefante faz ficar rico.
0: Em primeiro lugar, eu queria achar um elefante no Brasil, que quase não tem, né? Acho que
1: quase
0: não tem.
1: Quase não tem, só no zoológico.
0: Aí, eu tenho que ir lá também, ver se eu fico rico também, aí, porque eu não entendo. É umas coisas que estão na cara dura.
1: É
0: uma coisa que está na cara dura. Querem agora... Eu para mim, para ser juiz do STF, tinha que ser juiz de carreira, tinha que ser desembargador. Mas também tem bagador sendo preso nesse Brasil, esse Mato Grosso, Mato Grosso do Sul. Eu vou te falar também. Ah, eu vou te contar. Confiar em quem? Só em Deus.
1: Na nossa confiança tem que estar pautada só em Deus, Euridice.
0: E digo mais.
1: Se o ser humano é muito falho, né? Então, tem aí suas caídas e recaídas. Se nós não estivermos aí com a nossa fé em Deus, nós também vamos ficar até meio desorientados, porque... Você não tem onde procurar uma melhoria se tratando de política.
0: Rapaz, né? Eu acho que se Deus viesse na Terra, viesse no Brasil aqui, ele ia falar, rapaz, eu vim pro lugar errado, eu tô vindo no inferno aqui. Ou então, se ele tivesse amizade com aquele povo do STF, ele ia se corromper rapidinho também, porque eu vou te falar, ele só tem malandro. Aí aparece um doido lá, que chama André Mendonça, que aquele cara é doido. Eu pra mim, ter a postura que ele tem, eu não tinha que ter nem mulher, nem filho. E nem pai, nem mãe. Aí, mais igual, mãe, já tentaram sabotar o avião dele 2 vezes.
1: Ele é esperto.
0: Aqui no Brasil tem a mania de matar presidente, matar ministro e não virar nada. É quem morreu que é o culpado.
1: Procurou a própria morte.
0: Procurou a própria morte.
1: É porque se tornou político.
0: Se tornou político, é verdade. Doutora, mas tem umas coisas que nos assustam, não assusta, doutora?
1: Assusta, completamente.
0: Por que, doutora? Hoje a gente vê hoje os cursos de direito, está tendo muito curso de direito. Mas o que eu fico preocupado são esses cursos aí que, para mim, poderia preparar melhor o profissional. Muitos desses profissionais estão saindo sem saber nada. Eu não vou entrar no mérito da questão, então eu vou falar, vai ter que fechar mais da metade das faculdades de direito desse país. E começando por Barra do Garça.
1: Ai.
0: Já vou falar logo, não tem papo na língua. Eu vou te falar, o curso é fraco. É fraco. Precisa melhorar.
1: Se você não fizer uma outra faculdade fora da faculdade, você não tem como sobreviver. Porque você sai realmente de dentro da faculdade cru. Ontem mesmo estava conversando com uma amiga e ela me relatou que não sabe nada. Eu falei, nada também foi longe, né, amiga? Alguma coisa você aprendeu, senão você não estaria nos últimos, vai terminar agora em dezembro. Eu falei, não, alguma coisa você aprendeu, você adquiriu algum conhecimento. Só que não tem, faculdade de tem direito, preparação.
0: Tem faculdade, eu vou falar, não é pela Barra, faculdade de direito da Barra, que já teve 1 semestre sem um professor. Aí eu não sei como que o aluno aprende.
1: Não tem como aprender.
0: Aí ele vai fazer a prova da UAB, aí não, leva pancada, porque aquela matéria que passou ele não teve.
1: Ele não teve aquela disciplina e ela cai na prova.
0: Eu se me encher o saco aqui, tá me perguntando aqui, eu começar a falar. Não tem esse negócio, não. Olha só, sabe quem tá tomando um cafezinho maravilhoso agora? Olha só, rapaz. Tá na casa do meu amigo André. O André que tá saindo aqui, o André Soares aqui. Ah. Esse menino... Ele é um menino que superou todas as expectativas. Porque primeiro tem uma família estruturada. E ele trabalhou de cinegrafista nas TVs de Barra do Garça, na TV Cidade, Rede TV, trabalhou comigo. Aí ele resolveu estudar e eu resolvi virar contador de história. Aí é por isso que eu estou nessa vida. E ele está bem, graças a Deus. E o André é agrônomo, se especializa direto, sempre está atualizado também, é professor universitário também, de agronomia. E ele está tomando um café com a dona Leila. Sabe quem é a dona Leila? É a esposa do doutor Adilson, a primeira dama de Barra do Garça. Mas que chique. Ô, André, você tá exibido, hein, cara? Ah, exibido. Aí eu tô com a minha tia Leila tomando um café aqui. Me chamar pra tomar café, você não me chama não, né? Tá bom, vou contar pro seu pai, pro seu Evaldo aí. E eu fico bacana, eu não sei se a senhora tiver a oportunidade de conversar com a dona Leila, que é a primeira dama de Barra do Garça. Você já teve a oportunidade de conversar com ela?
1: Não.
0: Pessoa maravilhosa. Ela foi escrivã de Polícia Civil por 30 anos, aqui em Barra do Garça. E uma pessoa maravilhosa. Porque tem gente que quando vira autoridade na área de segurança, muda o comportamento. Aí fica com a cara feia, já quer andar armado, já quer andar brabo. É, porque tem uns que é assim.
1: Já quer bater.
0: É, já quer bater. Aí você pega esse casal, prefeito Adilson, e também que era delegado de polícia, e também a Leila, é um casal amável, um casal doce, um casal compreensivo. Isso é bacana, porque nem todo mundo que chega na delegacia é bandido, nem todo mundo que chega é isso, ele chegou por circunstâncias, né? Teve uma desavença ali, teve uma briga ali, fez uma coisa ali, aí é a hora de você ter um delegado preparado e ter um escrivão preparado, porque tem muitos que chegam, fala que você quer falar, não, então eu gosto muito desse
1: casal.
0: Fala
1: e vai embora.
0: É, eu gosto muito desse casal.
1: Ou vai ficar preso.
0: É. Ah, o Evaldo também, o pai do... O Evaldo, ele trabalhou na Agroclima por quase 30 anos. Então ele conhece tudo da agricultura, tudo da pecuária, tudo do agronegócio. Então é um cara experiente. Aí juntou o filho e o pai, montaram a empresa Agro Representações e é um sucesso hoje por isso.
1: Verdade.
0: Então é bacana. Pai e filho trabalhando junto, que maravilha.
1: A melhor coisa que tem é a área que você escolher, você realmente se preparar para atender aquela expectativa. O que traz o crescimento na sua profissão e na sua área é você saber lidar com aquilo que você escolheu para trabalhar.
0: Porque eu vejo o exemplo da senhora e o Cabo Farias. Os filhos poderiam ser advogado ou ser policial militar ou alguém da segurança.
1: Pois
0: Por quê? É. São dois exemplos bons, dois exemplos fantásticos que poderiam ser copiados. Eu, ainda bem que meu filho não copiou o meu, Deus me livre. Ah, Maria, você é radialista, eu falei, não, meu filho, procura uma coisa que presta. Vai.
1: Mas é porque na nossa família, ela tem essa divisão, né? Nós somos da área do direito e da área da saúde.
0: Da saúde?
1: Sim, eu tenho sobrinhos que são enfermeiros. Sabe aquela pessoa assim, aptíssima? Tem um que está até na Europa. Ele trabalha em um hospital.
0: Está nas Europas?
1: Sim, na Europa.
0: Que chique, hein?
1: Tem um que termina daqui pouco tempo a enfermagem. Temos vários parentes médicos. Temos parentes juízes. A maioria advogados, promotores. Então, nós, cada um buscou mais dentro dessas duas áreas. Da saúde e do direito. Então, eu insisti muito, né, que a Mirella fosse advogada. Eu falei, olha, tem uma pasta boa de cliente, faça direito e vamos trabalhar juntas. Ela até começou, né, porque meus queridíssimos ali, falaram, não, ela pode fazer direito aqui que está em casa. Mas ela não se adaptou. Então, procurou aí a enfermagem, também é um curso maravilhoso, ótimo, né? Está fazendo aí, graças a Deus, com muito
0: ela
1: tá êxito.
0: Ela está fazendo biomedicina ou é
1: Não,
0: enfermagem?
1: Ela está fazendo enfermagem.
0: A enfermagem.
1: É.
0: Ah,
1: ela até tentou a biomedicina, mas faltava professores, não era aquilo que ela queria.
0: É o que eu estou falando. Esses cursos hoje tem que se passar limpo aí, porque está muito difícil. Eu não quero aqui criar confusão, brigo com ninguém, não, porque aí a Euridão é chata, a Euridão... Mas tem coisa que a gente tá vendo que tá campegando, não tá indo pra frente, e as pessoas
1: verdade.
0: Acham que tá. Não tá. Não tá. Ah, o preço é acessível. Então, põe um preço mais caro, então. Se o problema é põe mais caro. Mas não vamos fazer isso com os nossos alunos,
1: não. Porque
0: o que
1: importa é a qualidade do ensino, né, Euridão?
0: Você pega essa juventude hoje, 30 anos abaixo, de 25 a 30 anos aí, 70% dessa juventude tem curso superior e não estão na área. Então, como frentista, como mototaxista, como Uber, como vigilante. Né? Ah, essas funções aí é ruim? Não, são ótimas, né? São honrosas, mas não está na área.
1: É, tinha que estar na área.
0: São vendedores, Então, a gente vê isso.
1: Você vê, então, que lá dentro do curso que eles fizeram, eles não tiveram uma boa aptidão por parte do profissional que o ensinou.
0: Doutora, eu tenho uma cartela da Mega Sena para conferir. Talvez a senhora está conversando com um milionário aqui.
1: Ai, meu Deus, me empresta.
0: É. Aí,
1: antes de conferir,
0: eu vou pedir demissão. Vou largar dos meninos, da mulher, largar de todo mundo. Antes de conferir a cartela. Vou brigar com os amigos, tudo. Não vou comprar.
1: Nossa,
0: e não vou pagar.
1: Ele já tá falando que não vai me emprestar com essa fala aí.
0: Eu vou fazer
1: aí,
0: isso. Antes de eu conferir. Antes de eu conferir. Não sou besta, eu vou nada. Tenho que conferir primeiro. Eu já tenho gente que faz isso. Ah, eu ganhei. Pedir conta do serviço, aí pede, não ganha e tal.
1: Ah, não, melhor esperar para conferir.
0: Esperar, né? Então vamos esperar então.
1: Espera.
0: Aí. Ó, se segunda-feira eu não estiver aqui, porque eu tô lá em Dubai, tô fora do país aí, tá?
1: Não, mas a gente vai lá atrás.
0: Ah, vamos lá do empréstimo. Ah, muito bem, doutora, muito bem. Ah, deixa eu mandar um abraço aqui, que eu não posso esquecer. Você é demais, vai virar o velho da lancha. Um abraço, meu amor, minha querida Regina Célia. Você conhece a Regina Célia?
1: Nossa, demais, um amor.
0: É uma
1: de
0: paixão
1: pessoa,
0: né? Ai, e faz uma falta no parlamento aragacense como vereadora. Foi uma vereadora muito atuante,
1: isso,
0: né?
1: Isso é.
0: Faz uma falta no conselho tutelar. Como conselheiro tutelar, foi também excelente pessoa também, né? A minha amiga. E quem está nos ouvindo lá também é o Silvio Fernando. Quero dizer que a Praia do Orlei tá bombando, hein? Eu estive lá na Praia do Orlei, lá, o Silvio Fernando que comanda a Praia do Orlei, mas ó, tá show de bola, hein? Tem estacionamento, a areia tá branquinha, tá bacana lá, hein?
1: Organizada
0: lá. Então, um abraço a vocês aí da Agrodefesa e também da Emater em Aragarças. Obrigado pelo carinho, pela audiência sempre de vocês aí. Rapaz, Márcio, meu primo, a senhora sabia que eu tenho um tio que tem uma ilha? Tá achando não. Que é só o Sarney que tem?
1: Você também tem.
0: Ah, meu tio tem uma ilha.
1: Quem é seu tio?
0: Meu tio é o Valdeci lá da ilha do Gasparino. Ele tem uma chácara lá na ilha. Lá. Então nós temos uma ilha. Você já conhece lá a ilha do Gasparino ou não?
1: Não.
0: Ficava 20 quilômetros de Barra de Aragarça, descendo aí, o rio abaixo aí.
1: Eu tenho muito medo de rio.
0: Olha, mulher pra andar no rio, tem que ser quando ela brigar com o marido. Aí o marido leva ela sem colete. Leva ela no barco, aí vai.
1: Aí ela não sabe nadar, ele joga ela lá? É isso que você ia falar? É por isso que
0: ela
1: não
0: é isso, não. Mas eu falei, né, doutor? Não é bem
1: não,
0: isso,
1: hein?
0: Não. Não vai não, doutor, não
1: vou
0: vai não.
1: Não.
0: Rapaz, eu tô respondendo nossos amigos aqui que tá com a gente aqui. Bacana. Doutora, essa questão da pessoa hoje, que ela convive com a outra aí, porque muita gente hoje não quer casar no papel, porque muita gente recebe os benefícios do governo. Eu conheço gente em Aragás que recebe Bolsa Família, Bolsa Escola, Bolsa Aluguel, Bolsa Miséria, Bolsa não sei o quê, recebe um monte de coisa.
1: Vale gás.
0: Vale gás, quase R$2.000 de recebendo de bolsa. Aí arrumou um emprego e falou, não, não trabalha carteira assinada não, pra quê? Vou perder os benefícios.
1: Perde os benefícios.
0: Perde, não perde?
1: Assinou a carteira ou casou, sim, perde os benefícios.
0: Mas se ela quiser pagar, por exemplo, o benefício separado, o INSS, pode?
1: Pode.
0: Mas não perde os benefícios, não?
1: Não.
0: E tem como pagar essa aposentadoria separada, mais de um salário mínimo para aposentar? Tem como?
1: Tem. Quando você vai ao INSS para pagar como autônomo, tem uma lista lá de como você irá fazer esses pagamentos. Aí eles te mostram a lista ao qual você pretende, né? Porque conforme o valor que você pagar, é o que você vai receber quando você se aposentar. Tá?
0: E esse valor que paga é o que eles descontam do olerite da gente, quando é funcionário público?
1: Não. Funcionário não público, né?
0: Ah.
1: Você está falando aí... privado, né?
0: É que geralmente desconta 1%, desconta 11%, desconta 14% do salário mínimo.
1: É só 8%.
0: É 8% do salário mínimo, né? Uhum. Então, se eu for pagar lá também, é 8% do salário mínimo também?
1: Não, você escolhe. Porque você é autônomo, você não está preso, vinculado a uma empresa, porque no caso dos 8% é a empresa, né? Que desconta e já vai para lá. Agora, se você for pagar... Você pode escolher a modalidade que você quer pagar. Para você ficar rico quando você se aposentar.
0: Para mim, pagar os remédios, pelo menos, né? Quando a gente quer...
1: Pelo menos remédio.
0: Os remédios.
1: Porque na maioria dos casos, você vai pagar pouco para você receber seu um salário mínimo. Porque o INSS não pode pagar menos que um salário mínimo. Então, por isso que tem essa estipulação dos valores ao qual você pleiteia, tá? Porque um salário mínimo é o certo, é o que você irá receber conforme o que você for pagar. Agora, você pode escolher o teto, né? E aí você já vai pagar conforme esse valor para você receber esse teto no futuro.
0: Doutora, veja bem, eu trabalho numa empresa, ou que seja pública ou seja privada, e recolho meu INSS. Mas eu resolvo pagar o INSS separado. Eu posso pagar outro INSS separado?
1: Pode.
0: E posso parar de pagar o meu e pagar só o que eu vou pagar particular? Ou não?
1: Como assim? Deixar de receber os 8% da empresa? Não.
0: É assim, eu pego e falo pro meu patrão, eu quero que você não precise de recolher meu INSS, não, eu já estou pagando separado.
1: Não.
0: Pode? Não, né?
1: Não. Ah. Isso aí não é um desejo seu, vamos dizer. Não é você que manda nisso aí, tá? É o MTE que manda nisso aí e o empregador
0: o
1: é
0: MTE
1: obrigado,
0: é o
1: Ministério do Trabalho.
0: Ah.
1: Ele é quem determina, a lei é que determina que esse valor tem que ser descontado. E quem não faz isso é multado. Ele não tem saída. Ele não pode falar, não, meu funcionário que pediu para eu não pagar. Nunca.
0: Mas
1: nunca
0: aí eu estou pagando separado. Vamos dizer que eu resolvi pagar separado.
1: Você pode, é uma coisa autônoma seu. Porque você
0: mas na hora de
1: é...
0: aposentar, eu escolho qual que eu quero aposentar? Por exemplo, eu pago os dois juntos. Ou eu aposento com os dois, ou eu aposento só com um e eu escolho um.
1: Junta tudo para ver se quando você for se aposentar, se já cumpre com aquela legalidade da aposentadoria. Né? Que é a idade versus contribuição. Tá.
0: Mas tem como aposentar com os dois? Se eu pagar direitinho lá e for trabalhar?
1: Não, com os dois, porque junta-se, né?
0: Mas aí quando junta...
1: Você não paga um e tira o outro. Não.
0: Pois é. Eu sou funcionário do Fernando aqui. Ele recolhe todo o meu INSS.
1: Sim,
0: mas
1: recolhe.
0: Quando eu entrei aqui, eu pagava uma particular também. Aí elas coincidem, na mesma época, elas... Eu chego na idade permitida, tal, e eu consigo aposentar com as duas ou só com uma?
1: Você consegue, porque vai juntar. Porque nunca vai dar o valor exato, só uma. Com a idade e o tempo de contribuição. Então, por isso que é viável juntar as duas, os dois benefícios. Os dois, como fala, as duas contribuições. A sua autônoma e... a do seu emprego.
0: E qual que vai prevalecer do salário? Aqui eu ganhei um salário mínimo. Minha contribuição, eu contribuí para 3 salários mínimos. E aí? Qual que vai entrar para me receber?
1: Quando a mais benéfica.
0: A maior, então.
1: A
0: então
1: maior.
0: Seria 3 salários mínimos, então.
1: A mais benéfica.
0: Mas, veja bem, a pessoa que está nos ouvindo agora, ela já tem 20 anos de serviço na empresa lá, e ela vai pagar agora, por exemplo, de 3 ou 4 salários mínimos. Compensa fazer isso? Tem validade isso?
1: Tem, compensa.
0: Aí na hora que ela for aposentar pelo tempo de serviço, esses 14, 15 anos que ela pagou, entra também?
1: Entra também.
0: Ah, muito bem, doutora.
1: Hoje tudo vale. Basta você achar o advogado certo.
0: E a brecha certa para entrar, né?
1: É, porque Eurídias, não é tão fácil assim lidar com o previdenciário. Tem vários fatores que você ganha e tem vários fatores que você perde. São muitas exigências, tá, para serem cumpridas para que esse benefício seja liberado.
0: Eu fico analisando Aí eu vou falar outra besteira aqui.
1: Não, mas não é besteira, não. Às vezes é o que a pessoa quer ouvir, né?
0: Eu tal do método do INSS, pra mim, eu vou te falar. Ele já vem já... como é que fala? Já vem com a cabeça feita, porque o patrão manda fazer, ó, é pra você reprovar, Porque tem casos esdrúxulos aí que cabe aposentadoria e não acontece. Tem casos que não merecia aposentadoria, aposenta. É uma descompensação muito grande. Ou eu estou equivocado, doutora?
1: Mais ou menos, porque cada caso é um caso. Cada caso é um caso. Veja bem, eu tive uma cliente, vários clientes, né, previdenciário. E um em especial, primeiro, ele perdeu um membro. Antes dele perder o primeiro, ele já estava pleiteando uma aposentadoria.
0: Esse membro seria um dedo, seria um pé, uma mão?
1: Uma perna.
0: Nossa! Perdeu uma perna.
1: E não se aposentou. Jesus. Depois perdeu a outra.
0: Meu Deus, e não aposentou?
1: Não, porque ele tem capacidade para trabalhar.
0: Aí então tinha que pegar e cortar as duas pernas do médico também. Falei, doutor, eu tô com essas duas pernas, vou cortar seus dois braços. Era, tinha que fazer isso. Que ia ficar bom.
1: Só que não tinha tempo de contribuição.
0: Aí precisa ter o cara mutilado desse jeito.
1: Precisa ter tempo de contribuição.
0: Ah, doutor, me desculpa, mas...
1: Aí você vai ter que procurar não a aposentadoria, mas o LOAS. Entendeu?
0: Ah, LOAS também, vou te falar também, as coisas também que eu não dou conta. Doutora, eu acho que hoje quem complica a vida do cidadão é o tal do INSS.
1: O INSS era bom lá no tempo da minha mãe, no tempo da minha mãe, sim. Porque minha mãe se aposentou também pelo INSS. Para você ver o tanto que era bom aposentar na época da minha mãe. Completou a idade, você já ia lá e se aposentava.
0: Eu me lembro, eu era menino, moleque, o fazendeiro ele tinha poder de fazer uma assinatura e aposentar o povo.
1: Sim.
0: Ah, o fulano trabalhou comigo, o fulano trabalhou aqui, eu assinava e aposentava.
1: Hoje tem várias exigências, porque isso aí, muitas pessoas se aposentaram dessa forma. Hoje não é mais assim. Mas sim, o fazendeiro ainda tem essa prerrogativa, porque ele pega a matrícula de sua fazenda, ele está vinculado ali no sindicato rural, tá? Tem vários meios em que o empregador rural... tem a prioridade aí de aposentar, de ajudar, né, com a documentação para que seu funcionário seja aposentado, mesmo sem a carteira assinada.
0: Eu estava observando aí essa questão de insalubridade e também, qual que é o outro também, que eles usam muito, são dois aí que, principalmente na saúde, que mexe com coisas químicas.
1: Pede socorro aí no celular. É insalubridade. Meu Deus, fugiu a palavra.
0: Eu também me fugiu a palavra também. E eu vejo isso aí, que nem todo mundo... Ah, eu achei que... é aqui. Então, o que eu vejo...
1: Periculosidade.
0: Mas eu vejo muitos órgãos aí que não pagam isso ao funcionário.
1: Sim, tem vários. É por isso que você tem que entrar na justiça.
0: E se ele reclamar, ele é mandado embora do serviço.
1: Mas você recebe,
0: mas não é direito,
1: tudo.
0: Não é,
1: é direito e você recebe. Se você trabalha em uma área insalubre ou em uma área em que você corre perigo de morte, quando você sai, você entra na justiça. Que a maioria dos empregadores...

0: morreu, eu tô dormindo, eu nem vejo. Se tiver que morrer, morre dormindo.
1: Do que mas também se acontecer alguma coisa, você tem a prerrogativa de fazer algo, né? Ou de se prender na poltrona, ou deitar, ou fazer alguma coisa. Eu sempre imagino eu pular.
0: E eu vejo esses motoristas de ônibus aí, eles pra mim são heróis. Só que eles começam a trabalhar quando pica 2, 3 anos, começa a adoecer.
1: Sim, a porque, exaustão, Euridice.
0: Porque trocar a noite pelo dia não é fácil. A noite é feita para dormir. E eles não, como precisam, né? E eu não vejo as empresas, não digo todas, dando esse respaldo que eles precisam. Dando acompanhamento, tendo uma escala mais ampla. O cara chega hoje, por exemplo, em Goiânia, às 6 horas da manhã. Aí ele descansa hoje, amanhã ele já pega o ônibus. Geralmente ele não pega à noite, pega durante o dia, mas pega durante o dia.
1: Muitos voltam no mesmo dia.
0: Então, eu acho que isso... E o salário é uma mixaria, é horrível.
1: É horrível. E é um salário comercial.
0: E uma passagem hoje para Goiânia, hoje está R$250, mais não, barato hoje.
1: Eu nem sabia.
0: Não tem mais passagem de R$100 para Goiânia. Está mais caro para Goiânia do que para Cuiabá.
1: Melhor de carro.
0: Melhor de carro. Aí eu vejo o salário do motorista não sobe.
1: Não.
0: Continua. Eu penso assim, subiu a passagem, sobe o salário também. Para você motivar a pessoa a trabalhar.
1: O salário ele do motorista, ele acompanha o salário anual. Só que deveria ter 2 aumentos durante o ano, né? E tem funcionário, Euridice. Olha, a classe trabalhista, ela sofre muito.
0: Nossa, demais.
1: Tem funcionário que trabalha a vida inteira ali sem aumento.
0: É isso.
1: Sabe,
0: mesmo.
1: O trabalhador ele não se preocupa com a vida do funcionário.
0: Doutor, o papo tá bom. A luz do parto chega.
1: Mas nós temos que partir.
0: Obrigado, senhora. Tenha um bom dia.
1: Bom dia para você também, Euridice. Foi um papo bom, descontraído.
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1: 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Secretário e motorista.
0: 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Obrigado, exatamente, senhora. Um bom dia e boa semana, doutora. Bom final
1: bom
0: de semana.
1: Bom dia para você também, Euridice, para todos.
0: Obrigado a você, obrigado pelo carinho. A gente volta segunda-feira quebrando tudo. Hoje tem Brasil, Brasil, Brasil, Brasil. E às 9h30, primeiro nasceu a novela, que é mais cedo um pouco. O Jornal Nacional é 7h15 da noite. Aí 7h50 vem a novela, das 9h. Depois, 8h30, começa já os preparativos para o futebol. E o jogo é às 9h30 da noite.
1: Ainda bem que eu não assisto novela, senão eu ia ficar com raiva.
0: Doutora. Obrigado, tchau, tchau. Fui, valeu. Até segunda-feira.
2: 9h02. 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

Ah, que maravilha, maravilha, maravilha, maravilha, maravilha. Chegou sexta-feira, né? Sexta-feira, finalzão de semana. Ah, eu sou Vicente Kersu, aquele cara que gosta muito de você. Até às 11h30 vou bater um papo legal, tá bom? Aí depois do bate-papo legal, doutora Rosália, Eurides Filho, eu tô chegando pra ficar contigo, tá? Aí vamos bater aquele papo legal, liga pra mim, 669-9244-7878 e o 3401-6788, são os telefones aqui da Vale. Olha, pelas 11 semanas tem muita festa, hein? Hoje tem festa lá no Palácio do Forró, amanhã também tem. 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Vou falar também de saúde, né? 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Ah, muito bom, né? Aí a loteria também tem uma dica legal lá da Lotérica Zebrão, na Casa da Sorte. Que bom, né? Olha, a temperatura tá legal, viu? Tá 22 graus, a umidade relativa do ar 64%. Ah, o clima tá muito bom para caminhar, andar de bicicleta, fazer aquele exercício físico, né? Tá muito bom. Não tem possibilidade de chuva, tá? Não tem possibilidade de chuva, apenas uma frente fria que tá vindo aí. Pode preparar aí os agasalhos aí, o moletom, que a frente fria tá vindo, hein? Tá, provavelmente atinge aqui a nossa região, Barra do Garças e toda a região, tá bom? Então, tudo isso e muito mais. Aí a dica zodiacal, o que reserva seu signo na sua manhã, tá bom? Aquele abraço, hein? Abração pra você que tá em casa, nas ruas ou trabalha, em qualquer lugar da cidade. Você chegando por aqui, seja bem-vindo. E você saindo, me levando pra muito mais longe. Obrigado pela carona. Obrigado pela carona. Eu vou sentado aí do seu lado aí, tá? No caminhão, na Uber, no táxi, né? Todo mundo juntinho. E nos aplicativos também, em qualquer parte do mundo. Bom dia. Sexta-feira é dia de festa. É festa lá no meu AP, viu?

Ah, hoje é festa lá no meu apê. Toda sexta-feira tem festa. Só pras meninas. Mamanzo não, tá bom? Ah, final de semana chegando, né? Coisa boa.

que bom, né? Que bom, finalzão de semana chegando, muita alegria solta no ar, com a missão de te encantar. Até às 11h30 da manhã aqui na VAR. Vamos dançar? Ô Diogo, Carlão, lá é a lata de tinta aí na lanternagem de pintura. Vamos pra fora dançar. Ô Tanaka, Juninho, pega a vassoura. Ah, vamos lá, é mais ou menos assim. Solange, vamos todo mundo.

0: que legal, né? Peguei você dançando aí. Muito bom, muito bom, né? Vamos lá, nossa viagem zodiacal. Vamos lá, vem que reserva o nosso signo da manhã. Você de Áries, Touro, Gêmeos e Câncer. O Áries, Ariane e Ariana, hoje você finalmente vai superar aquele mau momento de incertezas e de insegurança. Hoje quem vai dar as cartas é você, meu amigo e minha amiga. Assuma o comando da sua vida e desse dia positivo, né? Então hoje finalmente você vai superar tudo, aqueles momentos ruins. Hoje quem vai dar as cartas é você, tá? Olhe pra frente, converse com as pessoas, tire algumas dúvidas, né? E a cor para você hoje, a cor é violeta, viu, Áries? Touro, taurino e taurina, confie mais em você, meu amigo, minha amiga. Confie mais em você, seja mais otimista, né? Olha, a pessoa amada vai lhe dar uma força muito grande, né? E vai tentar entender os seus probleminhas. Converse com ela, converse com a pessoa amada. É muito importante tirar alguma dúvida, viu? Então hoje confie em você, seja mais otimista, tá? A cor pra você hoje é a cor é verde, viu, Touro? Ô, Gêmeos, Geminiano, Geminiana, você já fez aniversário? Já? Então agora muita coisa começa a mudar na sua vida. Mas não, se não fez aniversário ainda, você vai ter que esperar um pouquinho mais, tá? E a situação com os amigos vão mudar bastante. Você pode contar com os amigos de Áries, Leão, né? Hoje, novidade no amor também, tá? E a cor pra você, a cor é roxa. Ô, Câncer, canceriano e canceriana, o período é de transformação, de mudança, e você vai tirar um pouco a ziquezira, aquela coisa que estava atrapalhando, né, atrasando sua vida, vai mudar um pouquinho, seu temperamento de vida, né? Vai ser mais otimista, mais confiante. Isso é muito importante, viu? Se desligue dos conceitos antigos e da teimosia para viver um modo mais leve. Tá bom, canceriano? Hoje a cor para você é a cor é preta. Ô, Leão, Virgem, Libra, Escorpião. Daqui a pouquinho a gente bate um papo legal aqui no Bom Dia Comunidade, apenas começando aqui na minha companhia, tá bom?
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2: Bora pro boteco, vamos arrumar confusão, engraxar a goela, lavar o pescoço por dentro. Hoje eu tô ruim de mexer, hein? Vamos pra zones, meninas! Quer falar comigo? Vai pro boteco, que eu já vou engraxar a goela, comer torresmo, o que vier eu bebo, véi, barreiro, pinga, 51-29, uísque do bando ruim. Bora, bora! Não tô nem aí, devo, não nego e pago quanto puder. Falei mesmo, tchau, obrigado.
3: Que legal, né? Agora são 9 horas mais 36 minutinhos. Sexta-feira, 19 de junho. O mês de junho já tá indo embora, meu amigo. É a metade do mês, é a metade do ano. E aí, já parou pra pensar, fazer uma análise da sua vida? O que você pretende fazer? Quer ficar estacionado? Quer progredir? Quer ficar quieto? Como é que é? Ah, vamos tomar uma decisão, meu amigo. Vamos tomar uma decisão aí, aproveita a vida é curta, a vida é um sopro, né? Vamos tomar uma atitude, né? Fica quietinho, parado, não esperando a morte chegar não, a morte vai chegar toda hora, mas vamos, enquanto ela não chega, vamos dando um jeitinho aí, tá bom? É, muita festa acontecendo, vamos aproveitar, hoje lá no Palácio do Forró, hoje sexta-feira, tem jogo do Brasil, né? Brasil e Haiti. O Fernando Delmonte vai colocar o telão já funcionando a partir das 8h30 da noite. Aí você ficar assistir o jogo do Brasil e Haiti. Não vai pagar nada de ingresso, não. Você vai entrar pro palácio, vai curtir lá, né? Tranquilo, o jogo do Brasil. E depois do jogo tem um concurso de karaokê. Quem cantar melhor vai ganhar R$100. Segundo colocado vai ganhar uma caixa de cerveja, o terceiro colocado vai ganhar um baldinho de cerveja, né? E depois forrozão a noite inteira. Aí você não vai pagar ingresso, você quer o que mais? Comemorar a vitória do Brasil com verde e amarelo, né? Tranquilo, assistir o jogo no telão, grandão, e tomar uma cervejinha legal, um refrigerante, e isso aí, sem ter que gastar nada, sem pagar a entrada, né? Muito bom, ainda pode ganhar R$100. Cantando bem no karaokê, né? O karaokê, ele que dá nota lá, né? É, velho. Ali você não consegue ludibriar ele, não. Você cantou bem, ganhou, cantou bem mesmo, tá? Então tá bom, né? Essa é a dica legal pra você. Daqui a pouquinho eu vou dar uma dica lá da Lotérica Zebrona. Que a Lotérica Zebrona, a Mega Sena tá acumulada, né? E tem a quina de São João. Tá? Daqui a pouquinho eu vou falar pra você aqui no Bom Dia Comunidade, tá bom? Vamos lá, nossa viagem zodiacal, falar pra você de Leão, Libra, Virgem, Escorpião. O Leonino e Leonina, olha, sabe aquelas dúvidas, incertezas, já foi embora, né? Faz parte do dia de ontem. Hoje você pode fazer novos planos, agir com mais otimismo, mais esperança, né? Colocar pra fora aquelas ideias que você tem, aquelas ideias. Assim, pode ser até mirabolante, mas se você colocar no papel e fazer uma análise legal, você vai ter um bom êxito, viu, Leonino e Leonina? Vamos tirar a bunda do sofá, vamos trabalhar, vamos ver o que é bom, né? Você pode fazer novos planos e agir com mais otimismo, tá bom, Leonino? Hoje a cor pra você, a cor é azul, azul claro. Você devia, hein, virginiano e virginiana? Confia mais em você, meu amigo e minha amiga. Confia mais em você, será mais otimista, né? E toda vez que você for fazer alguma coisa, vá com aquela certeza que vai dar certo. É otimismo, não vai... Ai, será que ele vai? Não vai, não é assim. Porque na dúvida, é melhor não fazer, tá bom, ô virginiano? Hoje a cor pra você, a cor é azul turquesa. Você de Libra, Libriano e Libriana, espere mais com calma. Você vai receber uma visita, vai receber um telefonema, é, de pessoas que querem falar com você. E a notícia vai ser boa, pode ter certeza, viu? Depois de tudo isso, vão surgir situações para resolver de novo. Algumas coisas pendentes, você vai ter que tomar providência, tá bom? Então, hoje um telefonema, uma visita vai chegar para você hoje, viu, Libriano e Libriana? Hoje a cor para você, a cor é azul turquesa. Ô, Escorpião, bom dia! Olha, no período da tarde, os caminhos vão se abrir. Vão se abrir para você, principalmente na parte financeira, no período da tarde. E aproveite bem o seu tempo, recupere os prejuízos que você sofreu, coloque as coisas em ordem, né? E cuide também da sua saúde, viu, Escorpião? A saúde em primeiro lugar. E a cor é rosa. Ô, Sagitário, Capricórnio, Aquário, Peixes, daqui a pouquinho a gente bate um papo legal, combinado? Aqui no Bom Dia Comunidade, apenas começando, né? Você comigo, batendo aquele papo legal. Até as 11h30 eu tô por aqui. Ô, meu amigo Gil Gomes, lá em Cachoeira de Goiás, como é que tá aí? Tá tudo bem? Bom dia?
4: Bom dia, bom dia.
3: Como é que você tá, amigão?
4: Sexta-feira, bom dia do Gil Gomes aí em Cachoeira de Goiás, né? Cachoeira de Goiás, tô ligado com vocês aqui, ó. Ouvindo vocês na melhor. E hoje é o aniversário da minha sobrinha Bruna Gomes. Lá em Confresa, né?
3: Confresa.
4: Ela mora em Confresa, Mato Grosso, né? Bruna Gomes hoje.
3: Ô, Bruna, né? Parabéns.
4: É, mais uma era, né? Mais um aniversário. E o seu tio Gil Gomes aqui, toda a família em Cachoeira de Goiás, desejando um feliz aniversário pra ela e um bom trabalho pra vocês.
3: Parabéns. Parabéns, Gil Bruna. O Gil Gomes mandando esse alô pra você aí, tá bom? Então, olha, maravilha, parabéns. Daqui a pouco eu vou cantar parabéns pra você, tá bom, Bruna? Tá legal? Gelane Vidal tá na Vila Maria, ligou pra cá e pediu o Marciano, mandando pra toda a galera que curte a Vale. Gelane, bom dia!

0: Essa aí, o Marciano, antes que você se vá. Zanane, você ligou, pediu, tocou, né? Ô, minha amiga Doninha, como é que você tá? Tá tudo bem? Bom dia.
1: Bom dia, Vicente.
0: Tudo bem? Como é que você tá?
1: Você? Eu tô bem, graças a Deus.
0: Bom demais.
1: Vicente, tô com o Moacir Franco, fazendo você, ofereço pra você, pro Caetano, Antônio José, os Stephens, do Bem, Francisco, Giovanni da Vila Maria, Helena Fistanja, Neto Zagatti, Lindinho, Alva Lacerda, Maria Rita, Gerlano Vidal,
0: não esquece de ninguém, não.
1: André, Pramel, quem tiver ouvindo e gostar da música.
0: Tá bom, um beijo, tchau, tchau.

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2: 9:53.
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4: Oi, menino! Hoje é sexta-feira, você está acuado por quê? Bora pro boteco! Vamos com uma confusão, engraxar a goela, lavar o pescoço por dentro. Hoje eu tô ruim de mexer, hein? Vamos pra Zones, menina! Quer falar comigo? Vai pro boteco, que eu já vou engraxar a goela, comer torresmo, o que vier eu bebo, véi, barreiro, pinga, 51-29, isso do bando ruim. Bora, bora, menina! Não tô nem aí! Devo, não nego e pago quanto puder. Falei mesmo! Tchau, obrigado!
5: É, que legal, né? Vão beber, mas vão pagar a conta, meu amigo. Não é negócio de pago quanto puder, não. Não é bem assim, não. Eu conheço muito cara que faz isso. É, não é aconselhável, não, hein? Aí depois você vai ter mudando de rua em rua, aí as portas vão se fechando. Vai lá, bebeu, pagou. Aí pagou, aí você volta sempre, né? Ah, que maravilha, alegria solta no ar com a missão de te encantar. Até às 11h30 da manhã eu tô por aqui. Eu sou Vicente Kersul, aquele cara que gosta muito de você. 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Ah, dica legal, vamos lá terminar nossa viagem zodiacal. Falar para você de Sagitário, Capricórnio, Aquário e Peixes. Ô, Sagitário, Sagitariano e Sagitariana... hoje está umas coisas positivas para você, né? Hoje está muito bom, o seu poder de autoridade vai estar excelente. Apenas não, né, abuse muito não, né? Abuse muito não. Principalmente na família. Sua autoridade vai estar excelente, mas não abuse muito não do seu poder de fogo que você tem. Seja mais moderado, né? Mais moderado com as pessoas. Confie apenas naquilo que você faz e seja atencioso com a pessoa amada. Tá bom, Sagitário? Hoje a cor pra você, a cor é amarela, viu? Capricórnio, Capricorniano e Capricorniano, A Lindinha é capricorniana, né, Lindinha? A Lindinha no posto fiscal é capricorniana. Olha, a família vai precisar de você, viu? As pessoas mais velhas vão precisar ainda mais. Tá na hora, vou dar uma mãozinha e ajudar essas pessoas aí. E você vai receber em dobro tudo que você fizer, tá bom? Aquela história, quem planta bem, colhe bem, tá? Olha, hoje no setor amoroso, vai em frente, acredite que vai ser muito bom com a pessoa amada. A cor é azul claro, viu, Capricórnio? Aquário, aquariano e aquariana, converse mais com os amigos, com os parentes. Fique sabendo de muita coisa importante que você não sabia. Isso vai ajudar muito no exercício da sua profissão. Fique bem informado primeiro para depois agir e tomar uma decisão. Vamos se informar primeiro. Não vai agindo antes de saber

0: portanto, estão se abrindo. De uma certa forma, vão se abrir os caminhos para você, viu, Pisciano? Coloque as coisas em ordem e vamos em frente. E cuida da saúde, viu? A cor é verde. Essa aí é a nossa viagem zodiacal. Você quer saber alguma coisa a mais? É só ligar para mim que eu vou estar aqui até as 11h30 da manhã. Tá bom? Ah, que maravilha. Você ligando e participando comigo da manhã. Minha amiga lindinha, como é que você tá? Tá tudo bem? Bom dia.
1: Bom dia, meu querido Vicente.
0: Tudo bem? Tudo bem, menino? Bom demais.
1: Vicente, eu vou pedir a música aí do Roberto Carlos, O Amor é Mais. Eu ofereço pra você, ofereço pra seus ouvintes, pra sua família, pra Melzinha e toda a família dela, doutor Rosário, que acabou de sair daí. Pra todos aqui do Posto Fiscal, pra Janetinha Segato, pro Francesco, pra Dorinha, Alzira, Gelando Vidal, Mirava Lacerda, pra Deus, pro Tonhão. Pro Del Bahia, aquele lá de Aragás que manda música pra mim. E pra quem tiver na sintonia e gostar da música, tá bom?
0: Falou, minha linda. Falou, beijão. Tchau, tchau.

0: Ah, que legal, né? Legal, legal. Rei Roberto Carlos, amor demais. 10 horas mais 6 minutinhos aqui na Vale. Meu amigo Adevaí, tá tudo bem contigo? Bom dia.
1: Dois coração e uma história de Zezé, com Zezé de Camargo e Luciano.
0: Ah, essa amigo. Música.
1: Ah, bom dia, Vicente, que é sua.
0: Tudo bem, meu amigo? Eu
1: aqui em Aragarça.
0: Me você tá?
1: Você, tudo bem?
0: Bom demais.
1: Eu queria que você rodasse a próxima música, Zezé de Camargo e Luciano. Ah, se banha e se perfuma.
0: E tá vendo aí,
1: ofereço pra dona Nelci, pra Giza, lá no churrascaria Jacaré Grills. Aí você manda um alô, um abraço pra elas, que ela tá ouvindo você.
0: Valeu.
1: A dona Elisodete, que ouve você também, tá te ouvindo. A Jade e a Jaqueline. Eu ofereço essa música pra elas. A Mel Faria, a Rosângela, a Lindinha e pra tudo que gostar da música. Zezé de Camargo e Luciano. Se banha esse perfume, perto um do outro. Ah, Vicente, é dois corações e uma história.
0: Ah, então você melhorou, porque senão eu vou ficar pro grana, porque não vou achar nunca, meu amigo.

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13: Oi, menino! Hoje é sexta-feira, você está acuado por quê? Bora pro boteco! Vamos arrumar confusão, engraxar a goela, lavar o pescoço por dentro. Hoje eu tô ruim de mexer, hein? Vamos pra zones, menino! Quer falar comigo? Vai pro boteco, que eu já vou engraxar a goela, comer torresmo, o que eu mesmo, véi, barreiro, pinga, 51-29, isso no bando ruim. Bora, bora, menino! Não tô nem aí. Devo, não nego e pago quanto puder. Falei mesmo. Tchau, obrigado.
14: É, que legal, né? Quando são 10 horas mais 17 minutinhos, 10 horas mais 17 minutinhos. Olha, o meu amigo Lindomar achou uma placa de moto. Alguém perdeu uma placa de moto. É placa da Mercosul, hein? RRL7E47. Foi encontrada uma placa da moto. Tá aqui na rádio comigo, tá bom? Uma placa de uma moto, é a placa da Mercosul. É de moto. RRL7E47. A Vale do Araguaia FM fica aqui na Rua Amazonas, setor Serrinha. Aqui no finalzão da Amazonas, é esquina com a 22, tá bom? Aí se você perdeu a placa da moto, a placa RRL7E47. Você pode vir aqui na rádio pegar comigo, tá bom? O Lindomar achou essa placa aí. Tá, alguém da moto perdeu. E se você achou, pode vir pegar comigo aqui, tá bom? 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Eu quero estar lá, hein? 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Eu cantar não vou não, se eu cantar eu ganho. Aí se eu ganhar, vai dizer que é marmelada, então melhor eu não cantar não. É. Ô André, tá tudo bem? Bom dia.
15: Dia Vicente Quersul,
14: tá?
15: O homem da, o homem mais antigo da comunicação. Obrigado. Gente, eu quero ouvir uma música hoje, Raça Negra. Seja feliz. Hoje você é também. Sexta-feira. Hoje meu Haiti vai ganhar 1-0.
14: Olá, sai pra lá, haitiano. O negócio é verde, branco, azul, anil. Meu coração é Brasil.

0: É, que legal, né? Seja feliz, raça negra. Ô, oh, Mirava Lacerda, bom dia.
1: Bom dia, Vicente.
0: Como é que você tá?
1: Você?
0: Bom demais.
1: Vicente, hoje eu gostaria de ouvir a música com Rio Negro e Solimões.
0: Uhum.
1: Saúde e paz.
0: Saúde e paz.
1: Para todos vocês da rádio, para Janete Segato, Torinha, Neide, Valcia, Aline, Auxílio, Lindinho, Leni, Ida, Gerlano, Vidal, Francisco, Cícero e todos que gostarem da música.
0: Combinado. Obrigado. Combinado, minha linda.
1: Fique um ótimo final de semana e fica com Deus.
0: Você também, tá bem, um beijão, felicidade.

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É preciso continuar. Filho meu, não te esqueças dos meus ensinos e o teu coração guarde os meus mandamentos. A vida é um processo de aprendizagem. Não se limita a um período de tempo, nem ao seguimento de um calendário acadêmico. A aprendizagem é diária, constante e permanente. Parar de aprender é parar de viver. Vivem bem os que aprendem bem, e aprendem bem os que têm como mestre alguém que não pode falhar. Jesus é esse mestre. Quantas vezes, dirigindo meu carro numa cidade desconhecida, parei procurando orientação. Vez por outra me indicaram um caminho errado. Levou tempo para descobrir o erro e mudar de direção. Nervosismo, enfado e chateação foram as consequências. No provérbio de hoje, o Senhor se apresenta como o grande mestre da vida. É o pai preocupado com a felicidade do filho. Filho meu, não te esqueças dos meus ensinos, aconselha. O que mais Deus quer é que você seja um homem ou mulher que aprenda a ser feliz. O maior problema no processo da aprendizagem é o esquecimento. Você estuda com dedicação, mas na hora da prova parece que tudo desaparece da mente. Você esquece, não se lembra e é reprovado. A vida está cheia de provas. Passar nelas é garantia de felicidade. Como é importante nessas horas lembrar tudo o que foi ensinado e tomar as decisões acertadas. É interessante notar que Salomão relaciona a aprendizagem com o coração. Não te esqueças, diz. Evidentemente, ele apela às faculdades da mente, mas em seguida acrescenta: o teu coração guarde os meus mandamentos. Essa é uma referência explícita aos sentimentos. O ser humano é uma unidade indivisível. Mente, coração e corpo não se podem separar. Não basta crer em Deus, é preciso obedecer. Saber é fundamental, sentir é básico. Se a aprendizagem é um processo, não se desanime. Enquanto estiver vivo, estará em condições de aprender. Às vezes, com lágrimas e dor. Outras vezes, com alegria e satisfação. Ora tropeçando nas pedras do caminho ou levantando-se e sacudindo a poeira. Mas é preciso continuar, porque a vida é assim. Por isso, Deus afirma: filho meu, não te esqueças dos meus ensinos e o teu coração guarde os meus mandamentos.

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2: Bora pro boteco, vamos arrumar confusão, engraxar a goela, lavar o pescoço por dentro. Hoje eu tô ruim de mexer, hein? Vamos pra zona, menina! Quer falar comigo? Vai pro boteco, que eu já vou engraxar a goela, comer torresmo, o que vier eu bebo, véi, barreiro, pinga, 51-29, isso do bando ruim. Bora, bora, menino! Não tô nem aí! Devo, não nego e pago quando puder! Falei mesmo! Tchau, obrigado!
3: É, que maravilha, né? Agora já 10 horas mais 40 minutinhos. Voltando 20 para as 11, voltando, né? 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Ô, meu amigo Hernandes Bonfim, bom dia!
4: Bom dia, Vicente, meu amigão!
3: Como é que você tá?
4: Beleza?
3: Bom demais!
4: Eu tava aqui ouvindo você, hein, Vicente? É. Em casa, ouvindo. Manda música pra nós aí.
3: É.
4: Nós que eu vi Quatro Cantos da Casa, com Teodoro Sampaio.
3: Teodoro e Sampaio.
4: Com Maria, pra vocês da rádio, quem gostar da música.
3: Então, como
4: pro nosso amigo Dinho também.
3: O Dinho tá em casa, tá lá, ele é a dona Terezinha, tá lá. Ah, o Dinho tá lá, aparecendo aquele pinguim. Todo enrolado lá no cobertor. A dona Terezinha também tá lá, tá bom? Tá aí os Quatro Cantos da Casa.

Os Quatro Cantos da Casa, Teodoro Sampaio. O Hernandes Bofim ligou pra cá, a gente tocou, né? Ô Ana Paula, tá tudo bem? Bom dia. Ana Paula pediu o Gustavo Lima e o Luiz Fonzi. Ana Paula, bom dia.

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0: Ah, essa aí é uma nova música do Diolei Gomes. Aí você pode ganhar R$200. 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Além de custinha, boa música, né? Tá muito bem trabalhada, muito bem trabalhada. Parabéns, Diolei. Olha, é Dia de Copa. E hoje, daqui a pouco, eu vou dar um recado pra você lá do telão, lá do Palácio do Forró, tá bom?
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2: 10 horas e 56 minutos.
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o concurso de karaokê e aquele forrozão a noite inteira. Bom, né? É, que maravilha. 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Porque vai estar o bailão lá, né, lá no palácio. Ah, que festa legal. Olha, muito bom, hein? Daqui a pouquinho eu vou dar uma dica de saúde pra você aqui no Bom Dia Comunidade. E também a loteria tá vindo aí aqui na de São João. Olha o Amado Batista. É o Pobretão. Amarildo Silva, bom dia!

0: Eu amando das amadas, amado Batista, o pobretão. Ô, meu amigo Dinho, como é que você tá, amigão? Bom dia.
1: Bom dia, Vicente.
0: Gostaria como é que você tá?
1: Da programação.
0: Ah.
1: Mandar pra minha mãe.
0: Oi.
1: Terezinha e pra Karina.
0: A dona Terezinha, um abraço pra
1: Praça
0: ela.
1: Praça Amarela com Guilherme Santiago. Um bom dia, meu amigo.
0: Você também, abraço pra dona Terezinha, abraço pra Karina e todo mundo aí, tá bom? Abraço, felicidade, amigo.

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14: Que legal, Léo, que legal. Agora já 11 horas mais 15 minutinhos, 11 horas mais 15, já está indo embora, né? 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Muito boa. Vamos lá. Tem muita gente.
15: Feliz aniversário. Parabéns.
14: Tem muita gente aniversariando hoje, né? Muita gente fazendo aniversário. Olha quem tá aniversariando hoje: o Paulo Pereira da Silva, o Rena Silva, o José Pereira, o Zoinho, meu grande amigo Zoinho, tá? O Júnior, né? O Júnior Zoinho, é o Pedro. É o Pedro Júnior Zoinho, tá aniversariando hoje também. O Hélio Oliveira, Augusto Câmara, o Gilson Araújo, o Hélio Oliveira, o Marcelo Ribeiro, o Edivaldo Silva Neves, o Fábio da Silva Assunção, né? Que são os aniversariantes do dia na nossa relação. Se você não tá na relação, mas tá aniversariando, parabéns, hein? Muitos anos de vida, muita paz, muita energia positiva.

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1: É, que legal, né? Agora já 10 horas mais 18 minutinhos. Olha, você não pode esquecer não, hein, meu amigo. Esqueceu. Hoje tem bailão lá no Palácio do Forró, hein? Tem concurso de karaokê e tem o Jogo do Brasil. Vamos torcer, hein? Torcer para a seleção brasileira, o nosso coração é branco, verde, amarelo, né? Vamos vestir de amarelo, vamos para lá curtir o bailão lá no Palácio Forró, logo depois do jogo. Às 8h30 começa o jogo, aquele telão, o Fernando Delmas vai colocar o telão para você curtir, aí assistir o Jogo do Brasil e Haiti, e depois do jogo, festival de karaokê, quem cantar melhor leva R$100, e depois tem bailão legal, tá bom? É hoje, sexta-feira, vamos lá, eu vou torcer, hein? Ah, eu vou torcer. E você, vai torcer também? É muito bom, né? Copa do Mundo, todo mundo feliz. 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Bom dia!
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que peninha, né? Tá acabando por aqui mais um Bom Dia Comunidade, aqui na minha companhia, Vicente Kersu, aquele cara que gosta muito de você. Obrigado, hein? Obrigado por você ter comigo até agora aqui na manhã. O Cidmar Bernardo já tá chegando por aí, ele e o Charles Silva trazendo a informação no meio esportivo. Eu volto à noite no Love Hits para ouvir e amar, tá bom? Bom final de semana. Olha, lembre-se, a vida é uma roda gigante. Uma hora você tá lá em cima, tá no meio, tá lá embaixo. Não menospreze, não humilhe ninguém não, meu amigo. Apenas acredite em Deus, tá bom? Tchau, tchau!

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3: 11 horas e 35 minutos, estamos chegando! Meu muito obrigado a todos vocês que se ligam junto com a gente todos os dias, em especial de segunda a sexta-feira, aqui na melhor, na 98.7 Vale do Araguaia FM, a mais ouvida da região. Você que esteve na boa companhia do meu amigo Vicentão, né? O Vicente Kersu. É, rapaz, vamos que vamos, né? Até às 13. Vamos falar de esporte, vamos falar de coisa boa, notícias boas, né? As informações do esporte de Barra do Garças e toda a nossa região. Você no sítio, na chácara, na fazenda, no assentamento, aonde você estiver, né? Vamos com a gente, tá bom? Aí a hora que a antena também do seu rádio mais aí no sítio e na fazenda não alcançar mais a gente aí, você estiver em movimento no seu tratorzão, no meio da roça, trabalhando, aí você vai lá no Starlink, põe a internet lá e vai lá pelas plataformas. Facebook, pelo YouTube, pelo Instagram, pelo site, né? No site você já sabe, tem duas opções. Lá no site você encontra pela rádio SB News, que tocou música evangélica até no horário agora, e agora com o nosso jornal. E também do lado direito, né, do seu vídeo ali, você vai ver também a TV do SB News, que está ali junto com você, tá bom? E aí dentro do nosso site também tem notícias atualizadas de Barra do Garças e de toda a nossa região. O importante é que aqui você sempre bem informado. A Deus toda honra e toda glória. Ele que tem nos guardado, Ele que tem nos livrado e mantido nós de pé até aqui. E é por isso que nós estamos mais uma vez ao vivo. Como dizem por aí, hoje é sexta-feira, sextou. É, rapaz, é aquilo que a gente fala. Sextou para uns e para nós, começou a semana de novo, né? Final de semana movimentado aqui em Barra do Garças e toda a nossa região. Já está sendo preparados aí vários eventos. E a gente vai hoje bater um papo com o nosso superintendente de esporte de Barra do Garças, o professor Ivan Marcos. Ele esteve aqui no finalzinho do ano para poder trazer algumas informações a respeito da participação de escolares e também falando sobre a conquista do municipal, do estadual e também do nacional. E hoje ele vem como superintendente do esporte aqui de Barra do Garças, da Secretaria de Educação, Esporte e Lazer, e ele também vai falar um pouco sobre as conquistas da participação do regional que aconteceu em Canarana. Nós viemos falando durante a semana, só que ninguém é melhor do que ele para poder trazer estas e outras informações para a gente. Então, a partir de agora, vamos pegar um bate-papo com ele aqui. Bom dia, Ivan, como é que você está, meu garoto?
4: Bom dia,

0: e outras informações pra gente. Então, a partir de agora, vamos pegar um bate-papo com ele aqui. Bom dia, Ivan. Como é que você tá, meu garoto?
1: Bom dia, Sidmar. Tudo bem? Abraço a todos aí, ouvintes da rádio e do seu programa SB News.
0: Prazer. Eu sei que você tá incomodado. Tô. Segura aí. Você tá incomodado. Eu tô vendo que você tá mexendo na sua bola.
1: Não, mas hoje eu sou de todas as bolas aí.
0: Deixa essa laranja perto de você aí, que você gosta mais dela. Tá tudo bem então, né?
1: Tudo bem, graças a Deus. Chegando ontem de Canarana, dos Jogos Regionais, com resultados muito positivos. E honrado aí em ter representado muito bem o nosso município mais uma vez.
0: Quando você fala de honrado, nem sempre o título vem. Mas não significa que não foi honroso tanto o trabalho lá de baixo, na quadra, né, no dia a dia, como chegar até mesmo na disputa.
1: A honra que eu sempre coloco em consideração é a honra na formação do cidadão em primeiro lugar. As crianças que foram lá, os adolescentes que foram representando o nosso município, né, nós fomos com uma delegação de quase 200 atletas, foi a maior delegação da região, onde obtivemos resultados dentro de quadra e fora de quadra também. Fora de quadra, em relação ao comportamento, nós ficamos numa escola militar, onde, após ter entregue as chaves para o diretor da escola, ele elogiou toda a nossa delegação em relação ao comportamento, em termos de postura, não teve nenhum delito, nenhuma quebradeira, os banheiros impecáveis, a gente deixou as salas todas limpas, né? Entregamos elas assim como recebemos, muito bem organizadas. Então isso também é fruto de muito respeito que os professores colocam e orientam os seus atletas, para que eles recebam de uma forma e entreguem da mesma forma também. Então, esses princípios que o esporte sempre está ensinando para a gente dentro de quadra, a gente transfere isso para fora de quadra, e eu fico muito feliz em ter ido como chefe de delegação e treinador também das seleções de basquete feminino e perceber essa visão de todos os treinadores da prefeitura e das escolas que foram lá representando muito bem o nosso município.
0: Eu sei até da resposta, mas é bom que o ouvinte também entenda conforme na parte técnica. A diferença da competição municipal é muito grande da regional com do estadual. Mas qual que é a parte mais, digamos assim, que deixa tanto o professor quanto o aluno, como também o delegado que vai acompanhar toda essa estrutura? Você disse que foi a maior delegação no regional, em Canarana, é a equipe de Barra do Garças. São 200 vidas na mão do chefe de delegação como você e como superintendente e os demais colaboradores a cuidados de tirar de casa e falar para o pai e para a mãe: estou te devolvendo. Faltou uma meia, faltou uma camiseta, que esqueceram no ônibus, mas está tudo aqui de volta. Como é que isso? Tem alguma diferença? Ah, não, aqui em casa eu sei que é mais fácil, porque o pai vem, busca, entrega e tal. Qual que é a diferença aí? E qual que é também a pressão também que tem dentro do psicológico seu também?
1: Apesar de tantos anos que a gente viaja, né, como treinador, e em alguns desses anos também ter ido como chefe de delegação, a responsabilidade é muito grande, né? É muito grande. A gente tem que abraçar a causa, ter Deus no comando, pedir a proteção dele e também distribuir essa responsabilidade para todos os treinadores, e esses treinadores também cobrar desses seus atletas o comportamento, né? A preocupação em ter o cuidado de que a gente está indo representando o nosso município, que eles são privilegiados por causa disso, porque muitos queriam estar no lugar deles, mas eles, com a dedicação, eles conseguiram alcançar esse espaço nas seleções e está lá honrando as camisas, tanto da sua escola como da nossa cidade também, e isso eles fizeram com maestria. Quando eles já vão com esse pensamento, né, a dor de cabeça já minimiza muito, né? Aí os motoristas, a gente sempre ora por eles também, quando a gente viaja, a gente sempre faz a nossa oração para que a gente tenha sempre a proteção divina no caminho. Felizmente teve uma delegação do Ceará, enquanto a gente estava lá, que teve um óbito por causa de um ônibus que bateu, né? E foi a comunidade do basquete a nível nacional, se sensibilizou por grandes atletas ali que estavam representando o município ali do Ceará, e infelizmente vieram a falecer. Então é um risco, né? A vida é um risco. Mas graças a Deus, quanto mais a gente preocupa, menos riscos a gente tem. E lá em Canarana a gente foi muito feliz, graças a Deus, dentro e fora de quadra, os resultados vieram também. E tudo foi muito bom, assim, no que depende da gente, a gente conseguiu fazer com que os jogos fossem bem feitos e organizados e sem nenhum problema maior.
0: Eu

0: sei disso porque a gente vive isso no dia a dia, né, Ivan? A gente, às vezes, não está presente, né? Mas a gente sabe que a estrutura toda, ela é uma engrenagem. Ela tem que funcionar. Se uma dessa der probleminha, tivemos um problema, aliás, tivemos também uma ocorrência com um dos colaboradores também do Estado, né, que teve, acho que um princípio de infarto, um infarto.
1: Exato,
0: né,
1: exato.
0: Ele é um colaborador do Estado, né, trabalha há quanto tempo, exato, né? Inclusive com você, que está há mais de 20 anos também,
1: nosso,
0: né?
1: Nosso amigo Vailto lá, ele teve um infarto, né? E aí quando a gente ficou sabendo, fui lá visitar ele, perguntei no CCO também, com todos ali da CCO, e a gente estava muito preocupado com a saúde dele, né? Mas graças a Deus ele foi encaminhado para Água Boa, depois para Cuiabá. Já tive notícias hoje de manhã que ele está passando bem. Mas é um susto, né? É um susto porque é justamente isso. Nós estamos hoje sob uma pressão grande, responsabilidades grandes, né? E ele é um cara que trabalha muito tempo aí no esporte e sempre é uma pessoa feliz, gente boa demais, batalhadora também. Mas a gente está aqui orando por ele, para que esse retorno seja o mais breve possível e que ele esteja sempre saudável.
0: E hoje pela manhã me disseram, né? Mas você está publicando aí sobre o acontecimento e sobre o colega de vocês do esporte. Colega nosso, porém, ele é da capital, né? Então eles até mesmo se confundiram com as informações que surgiram, tanto na mídia, eu falo a mídia boa, como também da mídia ruim. Que é aquela mídia que nego coloca nas redes sociais assim, ó, e joga e não tem responsabilidade de trazer informação por correto, e muito menos também para finalizar ela se deu certo e não deu. Eu falei, não é colega nosso aqui da secretaria, né? Mas sim um colega nosso porque trabalha com a gente há muito tempo também e é servidor público do Estado, né? Mas assim, a gente sabe que esses contratempos, como você citou também os jogadores que tiveram a vida ceifadas por conta de um acidente, isso aí acontece. E isso daí talvez chegue até mesmo, Ivan, você como pai, que hoje você não está indo mais só como superintendente, como delegado chefe, mas também como pai e professor, que hoje a sua filha viaja com você para a competição. Isso também pode ser que chegue a ser travado o momento do pai e da mãe liberar o próprio filho, a própria filha, para poder fazer competição. Ou você acha que não impede?
1: Sem dúvida, durante esses 26 anos aí que eu tô como treinador, já aconteceu, né, esses riscos, né? Eu mesmo venho de uma família onde meu pai tinha uma preocupação enorme e não deixou eu viajar enquanto eu era menor de idade. Então, eu entendo a preocupação dos pais, né? A gente tem que estar sempre precavendo o máximo possível, né? Mas esses acidentes, infelizmente, acontecem, né? Mas quanto mais precavido a gente tá, a gente minimiza esses acidentes, porque até dentro de casa a gente já vê crianças que às vezes se acidentam gravemente e isso faz parte da vida, né? A vida é um risco, né? Eu sempre falo que o próximo segundo não pertence a gente, por isso que a gente tem que viver intensamente o hoje, o agora, esse momento, porque amanhã a gente não sabe o que acontece e, na verdade, o próximo segundo mesmo não pertence a gente.
0: É verdade, nossa vida está na mão de Deus e aquele que acredita de fato que Deus é o nosso que controla e que ele faz tudo isso pra gente, a gente consegue ter uma vida mais tranquila. Se você ficar pensando no dia de amanhã, a gente vai ficar só com ansiedade e o trem mais problema. Bom, nós viemos aqui para contar a história de coisa boa. Vamos começar lá do começo de janeiro, que tivemos o municipal para poder ter a vaga garantida pro regional. Obviamente teve que passar pelo municipal. E no municipal você já estava à frente à superintendência da Secretaria de Educação, Esporte e Lazer. Agora a minha pergunta é uma pergunta assim, bem assim, bem para relaxar. Estar do lado de cá como professor, como delegado, é uma coisa. Agora estar do outro lado como professor, delegado e agora como chefe, como secretário de esporte ou superintendente de esporte, como é o seu cargo hoje. O que mudou para você de dezembro pra cá?
1: Bicho, mudou da água pro vinho. Na verdade, eu sou muito grato à equipe que nós temos lá e você faz parte da equipe também, né? São pessoas que me ensinam a cada dia, né? Então você, a Romaira, a Nancy, o Bilego, o Pio, são o Giliardi, né? O Carlos Mauro, que tá de férias ainda, são o aporte que eu preciso, né? Então nós temos uma responsabilidade grande, sim, de assumir uma subpasta, né, da Superintendência de Esportes, mas eu estou muito bem servido de pessoas e colaboradores que amam o esporte assim como eu amo, né? Nunca eu almejei essa vaga, né, de superintendente de esportes, mas através de um pedido de um grande irmão meu, de um grande amigo meu, que é o Severino, eu aceitei e vou tentar honrar da melhor maneira possível, assim como eu honrei todas as minhas profissões, todos os meus trabalhos, desde os meus 14 anos que eu trabalho. E graças a Deus eu vesti a minha camisa mesmo e a camisa da empresa e da prefeitura para tentar dar o meu melhor. Os erros vão acontecer, né? Mas quando a gente faz tudo com muita paixão e vontade de querer mudar o cenário, as coisas vão melhorando. E estar próximo de pessoas tão competentes também contribui muito para isso, né? Então só tenho a agradecer todo o grupo da coordenação ali, desde a pessoa mais simples assim, até as pessoas que fazem a limpeza do ginásio e os guardas. E aqueles que passam o maior período ali comigo na Secretaria de Esportes, eu só tenho que agradecer.
0: É, quem te conhece e está, tem a oportunidade de estar perto de você um pouco mais, né, sabe que não mudou em nada. A única coisa que mudou é que aumentou a responsabilidade dele. Mas a gente que vive e convive, recentemente ele esteve aqui, o nosso internauta que acompanha a gente todos os dias sabe disso. E nós já estávamos falando sobre isso, uma expectativa que poderia estar tendo nessa mudança do 2026 e como aconteceu. Então não mudou em nada. O jeito de falar, o jeito de pensar, o jeito de agir, só tem como o tal do título do chefe, né? Que isso daí cabe a cada um, como você disse, está bem servido de colaborador para poder estar desempenhando o trabalho e as pessoas entenderem. É que hoje não é só o professor Ivan, e sim o superintendente, que está como superintendente da pasta. Isso a gente sabe, e a humildade, Ivan, ela prevalece, e ela conquista espaço e conquista também confiança. E é o que você tem feito ali dentro. Então não preciso ficar falando muito também, senão vai ser, o cara trouxe o cara na bancada para ficar puxando o saco dele. Não é isso. Né? Aliás, não vem mais no meu programa para poder falar de esporte, porque... É pai de uns três, né?
1: Três.
0: É marido de uma só, mas é pai dos três. É filho. É irmão. É patrão, tem duas empresas. E ainda além disso, tu também é atual campeão brasileiro de basquete na modalidade do feminino, que ele escolheu agora também para tomar conta dessa modalidade. Antes era o masculino. Foi campeão municipal, ganhou a vaga para o regional. O que, que mudou nesses três meses aqui, vamos dizer assim, depois que foi campeão e essa preparação? E Canarana hoje ser, né, foi sede, e você alinhar com o Mineiro, o Eduardo, né, o secretário de esporte, um gaúcho arrumado, gente boa, né? E o que você viu, o que mudou do ano passado para esse ano, Ivan? Você achou que melhorou a qualificação até mesmo das equipes de Barra do Garças, ou você acha que Sidmar ainda tem que remar muito para chegar perto daquilo que a gente quer?
1: Então, Sidmar, é lógico que a gente almeja sempre algo mais, né? A gente não pode se acomodar, então eu sempre falo para minhas atletas, aos campeões, o desconforto. Elas foram campeãs brasileiras ano passado, e aí a gente começa a treinar mais forte. E aí a gente começa a ter uma carga horária maior. A cobrança aumenta, porque todos colocam como alvo a nossa equipe, né? Pelos resultados que a gente atingiu. Então é lógico que a equipe mais estudada do estado hoje é a seleção de Barra do Garças. E a gente precisa estar preparado para que tenha que trazer novidades. Aquela conversa que time que está ganhando não se mexe, eu não concordo muito, porque... Se a gente não se mexer, o adversário vai estudar a gente e aí ele vai nos surpreender. Então a gente que tem que ter essa cartinha na manga para estar mudando defesa, ataque, jogadas e sistemas para poder impressionar aquela equipe que está estudando a gente. E assim, o que melhorou, o que mudou a sua pergunta, eu fico muito feliz nos resultados, né? Então a gente vai vendo que ano passado a gente sediou os regionais. A Barra do Garças é uma cidade onde tem uma estrutura muito melhor do que Canarana, né? Então a gente teve alguns problemas com a parte estrutural, então o Eduardo fez o máximo possível para poder fazer um excelente regional, mas tem algumas coisas de estrutura física que a cidade ainda não tem para esse grande evento que é os Jogos Regionais Estudantis e Escolares, né? Então a dificuldade foi muito grande, ele sempre empenhado, mas a estrutura aqui de Barra do Garças foi melhor. Os resultados, Ano passado, a gente aqui sediando, fomos campeões em três equipes das 16, né? Os dois basquete feminino e o handball B masculino. E esse ano a gente conseguiu dobrar esse resultado, né? Então a gente saiu com 6 títulos. E saindo com 6 títulos de 16 equipes, Barra foi a cidade que mais venceu títulos, entendeu? Então das 16, dos 16 campeonatos possíveis, a gente ganhou 6. E isso fez com que a nossa cidade fosse a campeã geral. Então fiquei muito feliz pelo resultado, pelo empenho. É lógico que isso não é fruto de agora, de janeiro, de fevereiro, que eu assumi a superintendência. Isso já é de longa data, né? Essa sementinha plantada, né? Com tudo que o doutor Adilson está investindo no esporte, o professor Severino, vice-prefeito também, o secretário de Educação, Elisiomar, contribuiu demais para a gente também, toda essa estruturação, né, do ônibus, da caminhonete. A gente conseguiu disponibilizar meia para os atletas das seleções, a gente conseguiu disponibilizar garrafinhas, fizemos um lanche para a ida, um lanche da volta, né, coisas que ainda a gente nunca teve. Nesses 26 anos que eu trabalho como treinador, a gente nunca teve, né? Mas vem da Romaira, do Salamone, do Bilego, que assumiram essa pasta que eu tô também. Então é fruto de longa data que a gente está conseguindo esses resultados. Então fico muito
0: cresceu.
1: E a gente cresceu exponencialmente, se for considerar.
0: Queria mais,
1: o ano passado.
0: Queria mais.
1: Né? É que eu sempre falo assim, tem 16 títulos, né? Nós ganhamos 6.
0: Tem que ser pelo menos 8, né?
1: Eu torço para que um dia a gente chegue nos 16.
0: Ah, nos 16?
1: Torço, porque a gente tem trabalho e competência para isso. Trabalho quando eu falo dos nossos treinadores, de toda a estrutura física que é oferecida para a gente. Trabalho também com os talentos que a gente tem aqui no nosso município, são muitos talentos.
0: É um celeiro, né, cara?
1: Então eu acredito que a gente tem condições de ser campeão nas 16. É lógico que é difícil, mas a gente respeita todos os trabalhos dos municípios, né, que nos cercam, mas a gente tem que entrar com esse desejo de ganhar tudo, né, aonde a gente participar. É lógico que não ganhando não quer dizer que é melhor ou pior, né? Eu até acredito que muitas equipes que foram dariam para ter chegado um pouquinho mais longe, mas aí por causa de um sorteio já pega o campeão de cara e aí é eliminado precocemente, né? Aconteceu alguns casos assim, mas de maneira geral a gente teve uma evolução boa, mas que temos que trabalhar para que ano que vem ainda a gente consiga o resultado ainda melhor do que foi esse ano.
0: Tá, quem é que é essa galerinha aqui?
1: Pô, essa é a minha família.
0: É?
1: Essa é a minha família. Eu já chorei demais nesse regional, porque não sei se eu vou se eu vou ter outro regional, né? Oportunidade de ter outro regional. Então o Osias está fazendo um belo trabalho ali no meu lugar. É o que está sem a blusa de manga de regata, né?
0: Uhum.
1: Tá assumindo esse grupo aí, mas é um grupo maravilhoso. Vencedor, dentro de quadra, fora de quadra, meninas excepcionais. Então só tenho orgulho delas.
0: O que o Monstro está fazendo ali?
1: Gustavo, ele é irmão da Valadares também, né?
0: Uhum.
1: Foi uma atleta que esse ano é o primeiro ano dela de A.
0: Ele era, né? Ela é atleta seu, né?
1: Ele também foi, era, né? Atleta meu, uhum. Jogou no Pato Basquete, conseguiu jogar profissionalmente pouco tempo, né?
0: Uhum.
1: Mas até tinha recebido uma proposta agora para voltar, mas machucou a mão, tá em recuperação agora. E ele, como é um amante aí também do esporte, ele foi lá e nos ajudou também.
0: Certo.
1: A cuidar das meninas e tudo mais.
0: Essas meninas que estão aí, parte dela é campeã brasileira?
1: O time de azul todo é campeão brasileiro. Azul, o time, né, de verde foi vice-campeão estadual ano passado.
0: Uhum.
1: E aí elas representam a escola Copema, que também é uma grande incentivadora do esporte aí. Conseguiram 4 títulos lá,
0: uhum,
1: categoria B. E elas estão aí no caminho para buscar, se Deus quiser, né, Deus permitir, nosso trabalho aí com elas. A gente em busca do estadual para poder ir representar o brasileiro também na categoria de 12 a 14 anos.
0: Tá, aí no caso tá a B e tá a A, né?
1: Exato,
0: é isso?
1: São as duas equipes, os dois,
0: então,
1: troféus aí.
0: Essas duas aí, no caso, foi campeãs.
1: Sim, sim.
0: Tá. Deixa eu ver uma outra foto que eu consegui aqui. Ah, aqui é as gurias. Essa aqui é a que manda no Brasil, né? Que é as campeãs brasileiras, obviamente, e também foi campeã regional.
1: Exato.
0: É isso, né?
1: Tricampeã regional. E aí, bicampeã estadual e campeã brasileira.
0: Certo. Aqui?
1: Esse é o masculino, o time do Hélio. Foi vice-campeão regional. Era um time que estava um pouco desacreditado, porque 5 peças não puderam ir. E essas 5 peças são 5 titulares só.
0: É o time, pô.
1: Então, o time titular não pôde ir.
0: O que houve? Pode falar ou não?
1: Alguns foram embora, né?
0: Mudou.
1: Foram morar fora, foram jogar fora.
0: Ah.
1: Outros pararam de treinar. E aí, um acho que não pôde ir. E aí, de última hora, ele conseguiu montar a equipe, estruturar ela e conseguiu um resultado surpreendente, que foi um vice-campeonato.
0: Esse aqui é o B ou A?
1: Esse é o A.
0: É o A.
1: Esse é o A.
0: Certo. E essa turma aí foi vice?
1: Essa foi vice e tem poucos que estouram. A maioria aí são 2010, 2011 e aí vem com uma geração 2012 aí para fazer uma equipe mais competitiva ano que vem.
0: E essa figura que tá aí é o Eduardo.
1: É o Eduardo.
0: É o nosso, o tal do Mineiro.
1: Isso.
0: Aqui tem uma galera aqui que é da bola miúda e pesada, do handball.
1: Esse é o professor Marcos e a professora Lidiane, um excelente trabalho que eles têm, a longa data, né? Uhum. Aqui na Barra, mas também uma história muito grande em Água Boa, vieram para cá. São excelentes profissionais, conseguiram o título aí no handball masculino A, também no handball

0: elas colocaram pentacampeão porque o time de azul é tri, né? E o time de verde é bi, né? Ah, então são 5 títulos, né?
1: Juntaram tudo ali, ué.
0: É, aí a gente é invadindo a escola aí, né?
1: Foi... Errado não estão, né?
0: Não, o momento de baderna que elas fizeram, que eu posso considerar, foi esse daí. O restante elas tiveram um bom comportamento.
1: Não, mas tem que rebarar um pouquinho da regra também, não pode ser tão perfeito assim também não, né? Bom, vamos fazer um resumo então aqui, Ivan. É, eu não tenho outra foto. Nós estamos falando de handball, estamos falando de basquetebol. Como é que ficou a questão do voleibol, tanto A e B, e também do futsal?
0: Então, o voleibol é categoria A. O time feminino ficou em terceiro lugar. Perderam para as campeãs, que eram que foi a cidade sede, Canarana.
1: Esse é comandado pelo Pezão.
0: Pelo Alexandre, professor Alexandre. Ele levou o masculino e o feminino.
1: Né? Ah.
0: O A.
1: Uhum.
0: O feminino foi terceiro colocado, o masculino caiu numa chave muito dura e aí foi eliminado na fase classificatória.
1: Certo.
0: Onde a chave que ele caiu, saiu o campeão também.
1: Lembrando que ele, há 3 anos atrás, foi campeão regional.
0: Há 3 anos atrás foi campeão regional. No primeiro ano dele,
1: foi.
0: Né, ele
1: depois
0: foi campeão regional.
1: Depois foi pro estadual.
0: Ano passado. Aí, nesse ano, ele foi campeão regional e no estado ele ficou, acho que, em sétimo.
1: Ficou mais ou menos ali também.
0: É. Aí, ano passado, ele não conseguiu ganhar aqui e esse ano também ele não conseguiu ganhar o masculino nem o feminino, né? Mas está com um trabalho sólido, as meninas também são muito novas. Eu acho que tem uma menina só que estoura na idade dele e os meninos também, assim, tem uma equipe competitiva para o ano que vem. Então, é fruto de um trabalho que a médio e longo prazo ele vai colher os seus frutos também.
1: Tá, e o futsal?
0: O futsal, então, aí só para falar da categoria B,
1: isso, da B,
0: aí foi representada pela Escola Gaspar Dutra e pelo Colégio Helena Esteves, né?
1: Que foi as duas escolas que classificaram no municipal.
0: Nos jogos municipais. Uhum. Aí eles não conseguiram o pódio também assim, mas melhoraram a colocação deles em relação ao ano passado. É, no futsal, o professor Eric, conhecido como professor Surubega. Ele foi com as duas equipes A, categoria A feminino e A masculino. E ele ficou em quarto lugar no masculino, perdendo por detalhe. Eu assisti o jogo deles lá também, muitos jogos eu assisti, mas esse jogo em especial, a semifinal contra a Querência, era um jogo de igual para igual. Aí Querência estava ganhando de 3-2 e ele, faltando uns 10 segundos para acabar, teve o tiro livre direto, que tinha estourado de faltas. E aí o Miguelzinho bateu na trave, o goleiro espalmou, bateu na trave, a bola saiu e acabou o jogo. Então é por um detalhe, né, que ele não conseguiu ficar entre os dois melhores, campeão ou vice, né? Querência acabou ficando em segundo lugar, mas também num jogo muito apertado.
1: Querência e quem foi pra final?
0: Querência e Água Boa foi pra final.
1: Jogo duro, porque Água Boa já vem. Tanto a Querência como a Água Boa e Barra do Garças vem se resbalando há muito tempo.
0: Exato, eles se alternam ali, né, em relação,
1: sim,
0: aos resultados aqui de,
1: inclusive,
0: regionais.
1: Nós perdemos 2019 dentro de Água Boa o estadual, você se lembra disso, né? Nós estávamos lá.
0: No
1: futsal. É, o Jacomini, você lembra? Que nós perdemos para o Cuiabá?
0: Ah, na categoria B. Categoria B, não é?
1: É, na categoria B. Categoria nós perdemos B. Lá dentro.
0: Sim, sim.
1: Foi, acho que, 4-3, se não me engano, um jogo terrivelmente.
0: São detalhes, né? É, então, assim, a gente não pode também só avaliar pelo resultado. A gente,
1: sim,
0: tem que avaliar o que foi desempenhado dentro de quadra e aí tem coisas que, às vezes, fogem do nosso desejo, né? Então, eles deram o máximo, eu percebi a dedicação de todos os atletas, o Surubega também, ele saía suado tanto quanto o treinador, ele e o Alexandre, assim, eles pulam e gritam e cobram, entendeu? Então você vê que eles estão jogando junto com a equipe e às vezes o resultado vem, às vezes o resultado não vem, mas não deve ser avaliado simplesmente pelo próprio resultado.
1: Sim.
0: A gente vê que tem um trabalho ali por trás e esse trabalho é muito mérito deles ali no dia a dia.
1: O Bezinho também foi representado pela escola.
0: O Bezinho foi representado pela escola Helena Esteves, na categoria B feminino e pelo Copema na categoria B masculino. Aí era o professor Jeová junto com
1: o Darley
0: e o Jacomini no Copema, representando também o B masculino.
1: Como é que ficou essa classificação?
0: O Bezinho foi vice-campeão, perdeu nos pênaltis. É uma pena, porque tem muitas meninas minhas que eram do basquete lá também, eu estava torcendo muito por elas também. E aí, nos pênaltis, foi um detalhezinho que acabou fazendo com que elas ficassem com o vice-campeonato, mas também evoluíram em relação aos
1: anteriores. Helena Esteves, no caso.
0: Helena Esteves, o Jeová e o Darley. E...
1: O jogo ficou em 1-1, se eu não me engano.
0: E aí normal. Foram para os pênaltis e perderam, mas jogaram muito bem, representaram com muita raça, muita vontade. Você percebe que essa geraçãozinha vai nutrir a categoria A feminina também e eles vão conseguir títulos ainda para o nosso município, não tenho dúvida disso.
1: O masculino com o Jaca?
0: O masculino classificou para as quartas de final... E aí perdeu nas quartas.

0: De final, né? Classificou por índice técnico. Não, classificou para semifinal, desculpa. Mas ficou em quarto lugar. Mas classificou para semifinal, sim. Então eles tiveram o começo de campeonato difícil, perderam a primeira partida, empatou a outra, e depois ganhou, classificou na Bacia das Almas, na sua chave, pegou nas quartas de final e ganhou, e chegou na semifinal, acabou perdendo. Mas jogo duro, sempre jogo duro, né?
1: Não, se tratando dessa região nossa aqui, a competitividade entre eles é muito grande. E isso aí a gente já vive isso aí todos os dias, vamos dizer assim. E o detalhe, como você falou.
0: Aqui a nossa região é muito forte realmente, né? A região nossa, a região do norte, em todas as modalidades são regiões competitivas, assim, né? São regiões que no basquete, por exemplo, assim, os últimos 12 anos saem daqui o campeão estadual. No futsal também está sempre entre os quatro ali, no voleibol também sempre entre os quatro, no handebol a mesma coisa, sempre entre os quatro. Então quem ganha aqui vai fazer uma semifinal no estado,
1: Com
0: entendeu?
1: certeza.
0: Então é sempre essa a expectativa dos times daqui da nossa região.
1: Com certeza. Quem está com a gente é o secretário de esporte do município. Na verdade, ele não é secretário de esporte, é secretário de turismo e responde pelo esporte. Nosso amigo Nilmar Rose, que também está sempre junto com a gente aqui acompanhando. O Thiago, a Joanilson também está com a gente. O Luan, o Washington, o Reginaldo e ou é a Ellen ou é o Jorginho, lá da Líder Bateria, que está acompanhando a nossa programação. Nós estamos batendo um papo com o superintendente de esporte do município de Barra do Garças sobre a participação do regional que aconteceu dos jogos aqui em Canarana. Professor Ivan Marcos, para quem não conhece, é o Ivan da Top Team, que fica mais fácil, que aí você já sabe quem que é. Dona Eudora, bom dia. Boa tarde, meninos do Jornal do Meio Dia, que Deus abençoe vocês. A senhora também, que Deus abençoe a senhora, viu, Dona Eudora? E toda a família. A Miri Silva, bom dia, uma sexta-feira abençoada, assistindo Os Melhores. Ai, ai, ai. Depois a gente vai acreditando que nós somos melhores. E aí, quando chega, a gente não ganha aquele negócio lá que eles fazem lá, da pesquisa, aí nós fica aqui. Mas obrigado pelo carinho, tá bom? Márcio Evangelista, bom dia, Sidmar, Bernardo e todos os telespectadores da melhor audiência. Tá vendo? O povo vem me enganando sempre, ó. Que Deus abençoe. Amém. Que Deus abençoe você também. Sexta-feira, vai Brasil, 2-0 Haiti. Se o Brasil não ganhar do Haiti, a gente já pode mandar o ônibus aqui da prefeitura ou buscar esse povo de volta. Tá? Espere que daqui a pouquinho vamos falar desse trem. Vai falar em jogo, você viu ontem, o cara quebrou a perna, velho, na disputa de uma bola.
0: É mesmo?
1: Nossa, velho, acho que é do Congo, é isso? Você tá doido, cara, na disputa, ele bateu, na hora que ele foi na disputa da bola, ele tava com o pé de apoio, né? O jogador chegou pra disputar e bateu na canela, a canela é defensiva. Ai, credo, ainda bem que não foi exposta, né? Porque, mas ainda bem pra nós, estamos falando aí, imagina pro cara que vai ficar 8 meses sem poder jogar. Mas o Ivan, eu tenho uma pergunta para te fazer, mas eu vou arrumar uma confusão. Acho que é melhor perguntar com o microfone desligado. Porque assim, cara, a gente vive dos dois lados e a gente entende as duas coisas que também. A gente sabe que tudo depende de uma coisa sequencial. Investimento não se faz com 30 dias. Resultado no esporte não vem com 6 meses. Você é testemunha disso. Você pegou essas meninas campeã brasileira aí. Se eu voltar a contar de novo a história, talvez tenha gente que acredita, que conhece. Mas quem não conhece, fala, não, está conversando fiado. Então é por isso que tem resultado. Mas será que a gente vai ter que ressuscitar? Pezão, não fica chateado comigo, não. Será que a gente vai ter que ressuscitar alguma estratégia com Salamone para voltar a ter essa representação dentro do estadual? Tanto no vôlei feminino, que é, vamos dizer assim, o carro-chefe, né? Que entra dentro e compete, ganha. Mas aí tem duas coisas que eu posso aqui pontuar. Primeiro, como que você vai montar uma equipe lá na Helena Esteves? Vou citar duas, porque o Jeová vai estar aqui segunda-feira, junto com o Darlan, para poder comparar isso daqui. A gente não pode nem comparar, mas eu estou falando isso porque a gente vive isso todo dia. Porque a escola interativa Copema hoje, você tem uma criança, você tem um menino que destaca no vôlei ou no basquete, o que que você vai fazer? se o cara chegar em você e falar assim, Salamone, chega em você e fala assim, ó, você tem a oportunidade de colocar o teu filho na escola, eu vou dar a bolsa para você. Você nunca estudou na escola particular, o que você vai fazer? Você vai colocar o menino lá. Ponto. Como é que você vai fazer isso lá na Lenda Esteve? Falar para o cara, não, você tem que ir lá na Lenda Esteve, o menino mora lá no Jardim das Mangueiras, para poder complementar esse time, para ser um time forte e competitivo. Agora, como é que o Jeová consegue arrancar essas pérolas, como você arrancou lá na periferia e trouxe as meninas para ser campeão brasileiro? Então, às vezes, não precisa ressuscitar a Salamone, não precisa, mas precisa do quê? Da continuidade e também do investimento. É um negócio grande que a gente tem que falar. Eu acho que um podcast de uma hora a gente não consegue esclarecer tudo isso.
0: Eu posso
1: resuma para mim, por favor.
0: Eu posso resumir sobre as duas pautas que você colocou aí, se caso eu esquecer, você me ajuda.
1: Vamos lá.
0: Professor Salamone é uma lenda do esporte estadual.
1: Ponto.
0: Né? Ele já mostrou tudo que ele podia fazer e ele fez e trouxe os títulos para a Barra com resultados, com excelência, assim como o Vaída também, que em alguns momentos antecedeu ele, né? Apesar dele ser muito mais longevo do que o Vaída também contribuiu para o processo da equipe dele, que foi tão vencedor ali no Copema e depois a seleção estudantil da mesma forma, né? Mas foram muitos anos para ele conseguir ter esses títulos estaduais. O Alexandre, ele está no processo, né? E ele está se empenhando.
1: E hoje ele está no Copema também.
0: Também.
1: Né?
0: Então, agora, assim, né? Você vê o quão talentoso o Alexandre é que o Salamone, conhecedor de esporte, não só de voleibol, contratou o Alexandre para poder dar voleibol para ele.
1: A visão do mestre já entendeu. Exato. Que a pérola também está ali.
0: E aí, assim, queria eu estar no lugar do Alexandre, de ter um mentor para poder encurtar o caminho que o Vaída fez lá também. Exato. E aí que hoje ele vai poder colher esses frutos muito mais rápido do que eu colhi, do que o Salamone colheu, porque a gente não teve nenhum mentor, assim, um grande mentor, né? Então, o nosso caminho, a gente teve que abrir picada no facão, no na facão. Foice. E hoje já existem estradas mais abertas.
1: Sim.
0: Né? Então, com a oportunidade que ele está tendo lá no Copema, não tenho dúvida, assim como na seleção, toda a estrutura que está tendo e a paixão que ele tem pelo voleibol, ele vai chegar aos títulos que o Salamone também chegou, entendeu? Assim como o Ozias, eu acredito muito também nessa minha passagem de bastão que eu estou passando para ele, que ele vai chegar aos títulos que eu cheguei.
1: O Ozias hoje vai fazer o caminho que o Vaída fez com o próprio Salamone.
0: Isso, exato. Então, assim, a gente tem muito orgulho de estar passando bastão para uma cria nossa, né? O Vaída foi atleta do Salamone, o Ozias foi meu atleta, foi atleta do Bilego também, que foi um excelente profissional como treinador de basquete. Então ele tem já anos de trabalho de basquetebol dentro de quadra e agora ele está com essa mentalidade de treinador. Então tenho certeza que ele vai estar muito mais preparado do que eu tive há 26 anos atrás.
1: Lá no Helena Esteve, é uma mina?
0: Então aí vamos falar do Helena Esteve.
1: Isso, pra eu não agora perder. Vamos lá, porque agora a gente...
0: Por exemplo, assim, é lógico que o que você falou, eu, inclusive dessas meninas aqui, tem duas que são lá do Helena Esteves, que foram para o Copema para jogar e representaram muito bem.
1: Teve
0: o
1: a Copema, oportunidade.
0: Copema, isso. Mas assim, eu fico tão feliz em ver a educação do município de Barra do Garças evoluir a tal ponto de muitas meninas talentosas que estudam às vezes em escolas estaduais ou em outros municípios próximos da gente aqui, de querer mudar para uma escola municipal pela qualidade de ensino que está sendo oferecida lá. E eu falo isso porque eu dou treino lá no Colégio Helena Esteves. Há 3 anos eu trabalho com o Colégio Helena Esteves lá também, com as escolinhas de basquete lá. E eu sei o quão sério são a diretora, é o Jeová e todos os professores que ali o cercam, assim como os militares também que contribuem para o processo. Então hoje falar assim, meu filho vai lá para o Helena Esteves, eu moro lá na Vila Santo Antônio. Eu tenho certeza que tem pai que vai ter orgulho em se sacrificar um pouquinho para poder colocar a menina lá ou o menino lá. E também esse lado do esporte que tem uma veia muito, muito forte, né? O Copema, assim como o Helena Esteves também, tem uma veia muito forte esportiva. E saem grandes talentos lá do Nova Barra. Grandes talentos do Nova Barra.
1: Você acha que nesse princípio agora que nós estamos falando, a oportunidade da grana, digamos assim, para ter a oportunidade de colocar na escola particular e lá na Helena Esteve, tendo toda essa estrutura, como você está falando, de princípios também, para poder colocar essa molecada para jogar, você acha que tem alguma diferença ou nesse momento a grana agora não vai fazer tanta diferença?
0: tudo tem diferença, mas tem pontos positivos e negativos, né? O pai e a mãe vai ter que pesar e ver. É lógico que a escola Copema é uma referência, né, aqui na cidade, assim, mas assim, o Helena Esteves, em termos de educação, se você for ver os índices de educação que o município tinha há anos anteriores e o quanto que as escolas municipais melhoraram, estão entre as 5 melhores do estado, estava em 70ª de 142 municípios, né?
1: Falamos isso ontem aqui sobre o Muxurum também, que é um atendimento também para as pessoas que não teve a oportunidade.
0: Isso, então assim, quando o Salamone, como gestor, presidente da Copema, longa data, ele investe no esporte, e aí a criança que é da periferia e o pai não tem essa condição de bancar esse menino para uma escola particular, ele oferece essa bolsa, eu acho que como pai, eu ficaria muito feliz em receber essa bolsa de bom grado, né? Mas quando não tem essa oportunidade, a gente fica tão satisfeito em morar numa cidade onde percebe que a educação pública, ela também é tão boa quanto a educação particular. Então isso é muito bom, é o que nos enriquece, né? Então assim, a gente tem a visão esportiva que o Copema já conseguiu fazer e hoje eles são, a Copema é respeitada a nível estadual, né? Se for colocar, não tem 3 escolas no estado que tem os títulos que o Copema tem. Então é uma referência estadual mesmo, assim. E na verdade até nacional. A gente já conseguiu títulos nacionais também. E as escolas municipais conseguindo se organizar também nessa área esportiva, não só na educação, que já mostrou os números, isso não precisa eu falar. Estava na metade das cidades, assim, são 142 municípios que o Mato Grosso tem. Estava em 74ª, se eu não me engano.
1: Foi,
0: e foi para entre as 5 melhores, né? Então a evolução foi grande. Assim como dentro de quadra também, que é uma ferramenta de educação. Que a gente
1: que
0: tem
1: vem
0: que
1: trazer,
0: colocar.
1: Com certeza. Você
0: exato.
1: Vem trazendo
0: então,
1: isso aí.
0: O Colégio Helena Esteves é muito gratificante, eu falo sempre pro Jeová que eu tenho orgulho de treinar ali e de estar trabalhando com eles também, assim como eu tenho orgulho de trabalhar no Copema.
1: Segunda-feira nós vamos trazer o Jeová aqui, que eu falo que é o sargentão, que de polícia não tem nada. Mas a hora que ele fala, eu já vi aquela escola com 700 meninos ali esperando na fila para pegar picolé, num projeto que nós tínhamos ali. Rodrigo Elias, me ajuda a lembrar. Lazer na escola, você lembra?
0: Sim.
1: Lembra, né?
0: Sim.
1: Lazer na escola. Acho que tinham 700 meninos na hora de distribuir o picolé. Você imagina o baco-baco que não dá de menino. Ele deu só 2 sinal. Molecada, ó. O sargentão vai estar aqui segunda-feira junto com o professor Dário para a gente falar sobre isso. Agora vamos facilitar um pouquinho mais para fazer um comparativo. Subir só um cadiquim. Sai lá do Nova Barra e vem aqui para o Ouro Fino. Hoje... Não só hoje, mas de tempos atrás, a Copema vem contribuindo não só no coletivo, mas também no individual. Uhum. Não é à toa que tem campeão do atletismo por conta dessa situação também, de bolsas.
0: Sim.
1: E hoje, não só no Copema, mas na Dom Pedro, que é 200 metros da Vila Olímpica, ou seja, tem atleta ali também se destacando como aquele menino que é o Brasil, que é um dos campeões do estado já também. Ou seja, então nem sempre o dinheiro, mas sim toda essa engrenagem que faz parte do que a gente está falando. O menino tem, digamos, o chamado de Deus, o brilho de Deus para poder fazer algo, e aí tem a oportunidade, porque a escola oferece para ele e capacita ele. Os professores, obviamente, todo esse conjunto que faz isso acontecer. A Dom Pedro hoje é uma prova disso também.
0: Eu sempre falo que o esporte ele tem que ser carregado com 2 princípios. Assim, você consegue, a criança quando inicia, ela inicia pela paixão e muitas delas pela necessidade, né? E quando você junta essas duas situações, paixão e necessidade, você vai muito longe. Aí aliado ao talento, com a dedicação do treinador que orienta bem, que já conseguiu resultados impressionantes, né? Você vê o currículo do Severino no atletismo, você vê o currículo do Salamone no voleibol, isso não tem, é indiscutível. Do Marcos no handball, é indiscutível. Então, a gente percebe a paixão que os treinadores têm, aliado à necessidade que a criança percebe como uma oportunidade de crescimento, de, às vezes, de transformação até de vida. Graças a Deus, eu consegui ter atletas também hoje que vivem do basquete, financeiramente falando, e estão conseguindo mudar o padrão de vida das suas famílias, né? Então, assim, olha o quanto chegou longe. Mas é lógico que é um funil muito estreito. Não, nem todos vão chegar nesse nível. Mas que o esporte vai contribuir para esse processo de cidadania, de formação de pessoas de bom caráter, né? E isso vai transformar a nossa cidade, no princípio, pensando sempre no micro, né, que nosso município, e depois o estado, o país, e a gente vai ter um mundo melhor, não tenho dúvida disso, que o esporte é a principal ferramenta para essa transformação.
1: Maravilha, nós estamos batendo um papo com o superintendente de esporte do município de Barra do Garças, tem que liberar o homem, porque o homem tem tanta coisa para fazer, e hoje eu consegui tirar ele lá dos compromissos. E nós temos aqui as Copas sendo realizadas, e a gente vem trazendo todas as informações a respeito do que vem acontecendo, e a última Copa, se eu não me engano, de quadra é essa que vai acontecer já logo, que já está programada, não é isso, professor?
0: Exatamente, essa é a Copa Barra de Voleibol, que vai acontecer no final de semana que vem, 25 a 28 de junho, então a correria continua, né? Nessa nova fase minha aí como superintendente e com a ajuda de todos ali da Secretaria de Esportes, Secretaria de Educação, a gente está vindo com esse grande evento aí. Já tivemos a Copa Barra de futsal, de basquetebol e de handebol, e agora a gente está encerrando esse primeiro semestre com a Copa Barra de voleibol.
1: Ou seja, fechando o primeiro semestre com atendendo todas as quadras, e depois vem a outra programação no segundo semestre.
0: Exato. Aí vai ter também uma Copa Barra de vôlei de areia, a gente vai fazer. E outros eventos que já está no calendário aí, no Instagram nosso, né? Da Secretaria Municipal de Esportes. E com certeza a gente vai ter um ano muito produtivo aí, com o apoio do Dr. Adilson, o professor Severino e o Elisomar contribuindo ali para a nossa Superintendência de Esportes fazer o nosso trabalho.
1: Então tá bom. Você está já ligado no procedimento, né? Você sabe como é que funciona. É vagas limitadas, tá? Tanto para o masculino como feminino. Do mesmo jeito, para não dar chororô das demais modalidades. E não adianta você falar que é amigo do Sidmar, e muito menos amigo do professor Ivan, se você não levou a sua cesta básica, tá? Que vai servir para atender a demanda também da área social do município, como já vem fazendo há alguns anos, tá? Então, depois que você levou a cesta, já pegou a ficha de inscrição, já colocou teus atletas, já está garantido para poder participar. O valor da premiação é o mesmo, R$ 2.000 para o primeiro e R$ 1.000 para o segundo, troféu e medalha, conforme foi também nas outras modalidades. Alguma coisa a acrescentar sobre este evento, professor Ivan?
0: Não, vai ser um grande evento, não tenho dúvida disso. Tem grandes atletas à procura de algumas cidades também para poder participar, né? A gente pensa sempre nesse evento como uma coisa mais caseira, né? mais das equipes daqui do nosso município, mas sempre tem algumas cidades circunvizinhas aqui que desejam participar. Se eu não me engano, até uma equipe de Goiânia entrou em contato para poder fazer sua inscrição e participar desse evento nosso. Então, a gente fica muito feliz. Agradeço muito a oportunidade que você está nos dando. O Sidmar sempre abriu as portas para a gente, né, de mostrar um pouquinho. Eu sei que às vezes eu fico devendo a participação e vim mais vezes, mas é a correria mesmo que a gente importa bastante com o trabalho, né? E aí a divulgação, vocês têm nos ajudado bastante.
1: Aí então, tá? Não perca tempo. É sexta, sábado e domingo, de 25 a 28 de junho. Passando esse final de semana, já no outro final de semana. O congresso técnico provavelmente vai acontecer lá para quarta-feira, como sempre. Você pode acompanhar lá no hashtag SEC Esporte de Barra do Garças, que é a secretaria lá do Instagram. Vai ser transmitido ao vivo pela equipe, com o Pio Júnior também.

0: você, o presidente da federação também, o quanto a gente está fazendo parcerias boas para o nosso município, viu? Obrigado e parabéns pelo seu trabalho.
1: Ah, certo, meu companheiro. Nós estamos aqui para trabalhar e para estar estreitando os caminhos para poder ficar mais fácil, para que a gente possa estar executando aquilo que a gente mais gosta. Não vamos nem falar sobre essa parte, porque senão o tempo vai ocupar muito e ele tem que ir embora. Mas depois a gente vai falar um pouquinho mais também de futebol, de base, vamos falar de curso de arbitragem que tem para Barra do Garças, vamos falar um pouco de Centro-Oeste também que está vindo para cá, e Barra do Garças, obviamente, é também parceira da federação. Fica aí, eu vou lhe tomar uma água rapidinho. É como um coice de coelho, como diz meu amigo Neidson Camargo. Segura aí.
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0: Charles. O cara mandou uma mensagem aqui. Que hora que o Brasil enfrenta o Coati? Eu não sei se o Coati vai jogar. Tá só Tem algum time chamado Coati? Coati que eu sei que é esse bicho que fica roubando os treinos da casa do André que mora lá na...
1: Deixa os bichinhos quietos, rapaz.
0: Fala como é que é o nome do time, boa tarde.
1: Deixa os bichinhos quietos, Sidma Bernardo. Boa tarde. Eu já tô de Brasil, né, garotinho aí, ó. Já não tem mais pra onde correr. Hoje é tudo ou nada, viu? Hoje é nós o Haiti, rapaz. Tem nada a ver de Coati, não, moço. Deixa os animais quietos lá no local deles lá de praxe. Se bem que agora eles estão invadindo também pra dentro da cidade, né? Mas é isso aí, Sidma. Hoje tem Brasil e Haiti. Daqui a pouquinho, viu? 21h30. Nós vamos falar daqui a pouquinho do jogo. Ver se o Brasil tem algum esboço aí. O Ancelotti tá segurando a escalação. Rapaz, nós temos medo de divulgar a escalação contra o Haiti. Quando nós pegar a França, então, hein? Meu Deus do céu. Mas faz parte, né? Vamos ver o que o Ancelotti vai fazer da vida. Sidmar, tem gente falando com a gente aí.
0: Antes
1: de falar. Sextou, né, bebê? Então...
0: Antes de você falar, antes eu esqueço. Então, o Ancelotti tá aparecendo, sabe quem? O Bruto. O Bruto não dá escalação antes do jogo, de jeito maneira.
1: Fica escondendo o leite, né?
0: Do TJ, o Bruto.
1: É complicado, viu? Mas é isso aí, Sidma. O pessoal com a gente ligado aí, acompanhando o Matheus Henrique. Boa tarde, Sid. Amanhã estarei indo mais o Charles Silva. Você está se convidando agora que eu fui falar para o Sidmar. Você já está aí no Aerobá, cobrir a semifinal. Estou esperando o contrato. Contrato? Para assinar com o SB News. Hoje é 7-0 para o Brasil. Faz o... Bolão está correndo, viu, Matheus? Estou esperando o seu palpite. Está aí a galera interagindo com a gente. O Matheus, também com a gente lá, o Sandro Moretti, acabou de chegar, viu, Sidmar? Um abraço aí pro Charles Silva, Sidmar Bernardo, toda a equipe. Ótimo trabalho a todos. Sandro, quero saber qual que é seu palpite hoje pro jogo da Seleção Brasileira. Fala aí, será que o Brasil vai pra cima hoje ou vai ficar na coruja? O nosso amigo Gildemar também acabou de chegar, mandando mensagem direto lá na Fazenda Capim, ali no município de Montevidil, né? No Goiás, ligado com a gente também. Shida falou que é 5-0 Brasil hoje. Será que vai dar, Shida? Dona Luzia também está com a gente. Acabou de chegar a Dona Luzia Moreira, ligadinha com a gente, mandando boa tarde para os meninos do Jornal do Meio Dia. Valeu, Dona Luzia. Sidmar, tem mais informações aí, porque parece final de semana. O bicho vai pegar ali pro lado do Goiás, né? Mais precisamente no palco sagrado do Aerobá. E todo jogo no Aerobá, quando fala que é fase decisiva... Tem polêmica, eu não entendo, Sidmar, o que que acontece, hein?
0: Ali tem baco-baco, ali tem baco-baco. O Edivaldo tá com a gente, tá falando que vai ser 1-0, tá ligado com a gente, que obrigado, Edivaldo, pelo carinho da sua audiência. Já que você tocou no assunto do Aerobá, então vamos trazer então aqui alguma informação sobre o tal do Aerobá. Cadê Aerobá? Tá aqui, ó, semifinal. Está programado para acontecer. E ontem teve aqui, né, um questionamento. Nós colocamos já o Hélio para poder responder. Né, e não foi discutido o que pode ser, o que não pode ser, sobre colocar o jogador na segunda fase. Se ele for inscrito na segunda rodada, ele entra para jogar na segunda fase de boa. Se ele não for inscrito, ele não pode. Então está aí. O Hospital das Máquinas recebe o Açaí Rápido no primeiro jogo às 16 horas. E o Cristal Futebol Clube, que ficou em primeiro lugar, pega o quarto lugar, que é o Araguaia, em questão aí nesse jogo de fundo, que com certeza vai ser uma grande partida, tanto o primeiro como o segundo jogo. Tem palpite, Charles Silva?
1: Sim, tem um colega meu que ele voltou a jogar agora, né? Ficou um tempo parado, o Zé Carlos, Ele tá de volta na ativa, né? Joga no time do Cristal. Rapaz, mas que o baco-baco foi grande, viu, com relação a esse jogo. Vamos falar desse segundo jogo, porque o primeiro eu acredito que não teve ainda, né? E nem vai ter, mas do Araguaia, envolvendo a equipe do Araguaia e Cristal, com certeza, a gente sabe que o Alexandre, né? Tem muitos amigos aí no mundo da bola, né? O cara que jogou profissional, enfim, tem os contatos, né, Sidima?
0: Mas lógico, esse time é do Toninho, não é do Alexandre?
1: É, mas ele joga, né? Na equipe, né? E se ele não joga... Ele eu não é fui ainda no Aerobá, eu não posso afirmar que o Alexandre está em campo. Mas amanhã eu pretendo ir lá, né, na Praça Esportiva do Aerobá, para ver em loco se o Alexandre está dentro do campo ou para o lado de fora, enfim. Mas ele está envolvido aí nessa equipe do Araguaia. Então ele tem muitos amigos, Sidmar, é lógico. Que quando ele faz o convite, né, um ou outro acaba que vem. E um desses é o Alex Goiano, que sempre tá aí, né? Junto com o Alexandre, joga junto com o Lopes também. Enfim, e se eu não me engano, tem mais um outro atleta aí também que é desse ciclo aí de amizade.

0: não me engano, tem mais um outro atleta aí também que é desse ciclo aí de amizade dele. E ele deve ter feito o convite. E os caras veio pro jogo. Aí o questionamento, mas não jogou a primeira fase, vai jogar agora no mata-mata. Mas o regulamento, Sidmar, pelo onde eu sei, não fala que tinha que jogar ou que não tinha, né?
1: Tinha que estar escrito.
0: Tinha que estar escrito. E esses atletas estavam escritos.
1: E pronto.
0: No regulamento, lá no, na ficha, né? Então pronto. Vamos pro jogo. É 40 agora, né? É 40ão, né? Já tivemos 60ão, 50ão e agora estamos no 40ão. E acredito que vai ser dois bons jogos, viu, Sidmar? A equipe do Cristal, que é essa equipe que eu tava falando que esse colega meu voltou pros gramados, né? Tá de volta e joga lá. Um abraço aí pro Zé Carlos, deve estar assistindo a gente agora. E com certeza vai ser um jogo grande. Equipe do Cristal não é a favorita, nós sabemos disso, todo mundo que acompanha ali sabe, mas é uma equipe que pode se demais complicar, né? A vida do Araguaia. Eu ainda, se fosse para fazer um palpite, apostaria que o Araguaia classificaria. Não sei se vai ser nos pênaltis ou no tempo normal. Agora, no outro jogo, entre Açaí Rápido e o Hospital das Máquinas, que é o time do nosso amigo Vaqueiro, o Vaqueiro tá no Hospital das Máquinas, disse que é titular, viu? Foi titular no 60, no 50 e no 40, Sidmar. Será que ele tá voando, o Vaqueiro?
1: Tá.
0: Tem pulmão, não tem, não?
1: Tem, Vaqueirão.
0: Porque de 40 pra 60 a diferença é fácil, 20 anos, garoto.
1: Só 20, só, né? Pra quem já tá no, já, ele já tá na segunda volta, já dá.
0: No ponteiro ali, né? Já tá...
1: Do book.
0: Mas tá aí. Então, nesse jogo, nesse primeiro jogo aí, eu acredito que o favoritismo aí é menos, né? Não sei se o time do Açaí como é que tá, o time do Cleverson, mas acredito que o Hospital das Máquinas também vai pra um jogo difícil aí contra o Açaí Rápido. Nesse jogo aí, acho que dá empate, hein? Empate. É. Não sei nos pênaltis como vai ficar, mas empate. E já no outro do Araguaia e Cristal, acredito que o Araguaia se classifica pro final.
1: Tá bom. Aí o palpite do Charles Silva. E aí tá na tela. Versão 2026. Local Campo do Aeromar.
0: Mas já?
1: Organização de Hélio Fortaleza.
0: Rapaz.
1: 45ª edição da Copa União de Futebol Society.
0: Já no segundo semestre, né?
1: Aberta, previsão de início do mês de agosto.
0: E as equipes?
1: Tá aí, ó. Cristal, VM, Farmácia Super Popular, Associação do Maninho, os... Inacreditáveis.
0: Aí o nosso amigo Menino Ney.
1: Aldax, JL Embalagem.
0: Aqui nossa, aqui nossa região, Pitaluga.
1: E o LF Engenharia, comandado aí pelo Marcos Biscoito, como é conhecido ali.
0: Marcos Biscoito.
1: Que é conhecido ali do Pontal do Araguaia. Mais uma competição, União, que move o futebol e o SB News.
0: Primeira mão, hein, Sidmar? Essa aí eu não sabia, não, hein?
1: E já tá as 8 equipes então, também, não entra mais ninguém também,
0: então,
1: mais não.
0: Então tá aí, pra você que tá ligado no SB News, que gosta de acompanhar tudo que acontece ali no campo do Aerobar, né? Mais uma organização dele, o Hélio Guerreiro Fortaleza, 45ª. 8 equipes, já tá tudo do jeitinho que tem que ser. Só lembrando que lá no Hélio, viu, galera? Pra quem já vai pra essa mais uma, né? Que já é 45 anos aí de história. Vamos respeitar o jeito que é o sistema do Hélio. Não é um cara de ficar... vai ter o torneio lá na Conchinchina. Vamos ter que adiar a rodada, porque meu jogador vai... Não adianta. Ele não adepta esse tipo de coisa. Então, acredito que essas equipes aí, a maioria delas, se não me engano, quase todas aí já participaram dos torneios organizados pelo Hélio. Então, vamos já ter um entendimento que o homem começa e termina, né? Tem a data de começar e o dia de terminar. E aí vai ficar bom para todo mundo. Com certeza o SB News também vai estar lá fazendo aí, trazendo, né, todos os jogos aí, as notícias para você, as rodadas, o antes e o depois, os resultados. Você vai ficar sempre informado aqui dentro da programação 45ª, Sidmar.
1: Eu te mandei no seu privado. Eu quero que você chame a atenção do que você vai estar lendo, que é a ficha de inscrição. Depois não vem com churumelo. A ficha de inscrição já está pronta, ok? E lá no rodapé dela tem uma observação. Traz para mim o que está escrito na observação.
0: Agora essa aqui teve uma mudança, viu, garotinho? No aberto aí é o seguinte. 20 atletas também. O Hélio é um pai, viu? Eu ia falar uma mãe, mas é um paizão, viu? Porque o cara pode escrever 20 atletas, assim, mas não é possível vai chegar um dia de jogo e ele vai falar que não tem
1: jogador. Na verdade, jogador. Não tem comissão técnica, né?
0: Não é possível, né? Vai falar que não tem jogador à disposição, né?
1: É.
0: Mas tá aí, vamos supor que seja os 20 que tá aqui, que eu tô vendo aqui na minha mão. Tem uma observação, mesmo...

0: o nome do atleta estando nessa lista, que é a ficha de inscrição, ele só poderá jogar nas semifinais e final se tiver participado de algum jogo da fase classificatória. Então, tem essa aí agora, essa novidade aí. E o mesmo, assinar a ficha de inscrição, fica intransferível e para outra equipe. Ou seja, assinou, acabou. E para jogar semifinal e final, agora sim, Sidmar, nessa aberta aqui a Copa União, ele tem que ter jogado um jogo. Entendeu?
1: Eu respeito muito o Hélio Fortaleza.
0: Ou tem que estar na ficha, né? Mas aí é o seguinte, agora vem uma pergunta para você. É. Se o cara coloca o nome na ficha e não tá no campo de jogo e não vai pro jogo, é que ele tem que entrar no jogo, né?
1: Ele tem que jogar.
0: Tem que entrar dentro do gramado.
1: Ele tem que entrar em campo pelo menos uma partida, na primeira fase.
0: É porque aqui ficou meio... Bom.
1: Ele tem que participar, entrar em campo, se inscreveu, tá lá, vai estar em campo. Ele vai entrar em campo para poder participar da segunda fase.
0: Eu não tô querendo polemizar não, Hélio, mas é o seguinte, vamos supor que eu tenho um atleta lá em Nova Chavantina e eu coloco ele aqui na ficha. Só que ele tá lá em Chavantina, o jogo rolou aqui, no jogo, primeiro jogo aqui, ele tava na minha ficha aqui. Tem isso também,
1: mas
0: né?
1: Mas não teve presente.
0: Não teve presente.
1: Ô, Hélio, atenta para essa situação. O cara inscreve ele, porém ele não tá no banco de reserva. Essa daí não é válida. O que é válido, o jogador tem que estar presente em uma das partidas da primeira fase.
0: Apto pro jogo, né?
1: Apto pro jogo, tá bom?
0: Complicado.
1: Então já deixar bem claro, porque a gente gosta muito de trazer aqui as informações do Hélio, e quando a gente traz informação do Hélio, a gente traz porque gosta e gosta também dar o aporte para ele no que diz respeito à realização desse evento. E aí a gente não gosta de ver essas resguinhas que fica aí, nas laterais, para que as pessoas possam tirar.
0: Que agora virou mania, Sidmar, qualquer coisinha manchou o campeonato. Manchou caçamba nenhuma, rapaz. O cara faz um campeonato desse aí, tem o tempo dele, os envolvimentos, patrocinador. E aí, por causa de uma bobeirinha, qualquer um fala que você manchou o campeonato.
1: O projeto inteirinho cai por
0: terra. Aí quer cagar na CB, então faz o campeonato você, pô. Tá de brincadeira.
1: Cuidado.
0: Virou mania de falar, manchou o campeonato. Então faz seu campeonato, que aí você não mancha. Tô emocionado hoje, é porque o Brasil vai ganhar de 6-0 hoje.
1: Não, e eu até tô esperando você concluir o teu coração, porque de fato...
0: Agora, porque o cara lá não se atentou pro regulamento, que não falava se poderia jogar antes ou depois na semifinal, aí você vai falar que o Hélio manchou o campeonato? O cara que tem mais de 45 anos aí de história na competição?
1: E não é só o campeonato do Hélio.
0: Tá de brincadeira, pô.
1: E não é só o campeonato do Hélio.
0: Se ele não faz, quem vai fazer lá?
1: Porque pega qualquer detalhe que é favorável à discussão e à narrativa, e aí joga no ventilador dizendo que... Né? E ainda chama até de cego, né?
0: O cara hoje em dia tá difícil de fazer. Quando faz, aí você vai... Você manchou o campeonato. Ah, você é besta, pô.
1: É, meu
0: projeto. Tem mais respeito também quem organiza as coisas.
1: O projeto cai por terra, né? O Charles Silva teve hoje pela manhã lá no setor do IP e ontem nós mostramos o vídeo aqui na nossa programação a respeito do lançamento de obra, ou seja, pedra fundamental para dar início. E hoje também tive a oportunidade de passar lá. A terra já começou a mudar de lugar, né, Charles? Você viu que estava ontem até mesmo com a reta escavadeira e até mesmo uma pá carregadeira e uma reta escavadeira, se não me engano. Estava trabalhando ontem, hoje acho que eu vi uma máquina só. Mas ela já estava fazendo um trabalho de remover a terra da parte de cima do terreno para a parte de baixo, para fazer o alinhamento do campo, que para desespero e delírio de alguns, e alegria de uns dois, três, inclusive do nosso, quando nós pedimos aqui para o presidente da Câmara, o Dr. Jaime Rodrigues, atender o nosso pedido a respeito de um campo de society, uma vez que a modalidade vem crescendo muito aqui na nossa região e tava faltando espaço. Já tá dando cara já, não é isso, Charles? Você viu lá hoje, né?
0: É verdade, eu vi lá, já vi que já tem a placa lá, enfim, né? Agora sai, né? Tem prazo ali para fazer também, né? E a gente vê que ali é uma área ali, né, Sidmar? Vai ficar um local bonito ali, é no alto, né? Você vê que ali é um local bonito ali no IP, que já fica ali já próximo, já na divisa, né, do IP com a Vila Maria. Então tem certeza ali que o pessoal logo, logo vai estar desfrutando daquela praça de esporte, que por sinal, viu, vai abranger toda aquela região ali, porque é aquela história, né? Quando começa a sair também, vai sair bastante. Então vai desafogar aqui o próprio Zeca Costa, que logo, logo estará de volta. E vai ter os campinhos, né? Já tem o da Vila Maria, vai ter o do Jardim dos Ipês, né? Então tem tudo aí pra daqui mais uns dias aí pra frente aí, a gente ter onde poder praticar o esporte aí, o futebol, que seja, uma caminhada ali em redor, que fica bonito, né, Sidmar? Então a gente, eu passei lá hoje e vi, rapaz, a limpeza já foi feita em redor ali tudo, já tão parece, Sidmar, que é já na questão mesmo da obra, viu? Já começaram a colocar umas estacas lá, a PC tava lá trabalhando, enfim.
1: Não, já foi dado ordem, então, e pra você que não acompanhou começou, ontem, né? Pra você que não acompanhou ontem, então aquela parte de cima lá do terreno, Charles, é onde está aquela arquibancada lá, ó. Ela vai ser, obviamente, nivelada com a rua de baixo.
0: E é um campo oficial, parece que eu tô vendo as imagens.
1: Não, esse campo, ele é 40 por 60.
0: É um campão.
1: Não, 40 por 60, ele é um campo só site. Só que aí, como a gente usa a regra da federação, ou é 35 por 55 ou 30 por 50, então ele vai ficar com a válvula de escape nas laterais e também nos fundos, sem nenhuma dificuldade, até mesmo para um aquecimento, alguma coisa. Aquela parte de cima lá, da arquibancada, do lado direito do vídeo, que você da foto, é onde está sendo retirado a maior quantidade de terra, naquela parte de cima, né? Que lá vai nascer o arquibancada.
0: Já vai aproveitar, né?
1: Em nível. Então vai usar o barranco já para poder fazer aquela parte da arquibancada ali. E nesse bico, nessa foto de baixo, do lado esquerdo do vídeo, aqui embaixo nesse bico, é onde dá acesso para aquela rua lateral que atrás ali está sendo construído um CRAS. Ali na frente vai ser uma jardinagem, vai ter alguma coisa ali. Então assim, a gente já está de olho, por quê? Porque nós somos esportistas e a gente quer que isso aconteça o mais rápido possível. O dinheiro está na conta, porque senão o doutor Adilson não daria ordem de serviço. Então agora sim. Então agora também o Jardim dos IPs, já. E aqueles assentes ali, Barra Nova, Barra Sul, Barra Norte, São José, Vila Maria, e por que não dizer depois da BR-070, né? Que ali também tem o Palmares e o Novo Horizonte, tá? Então tá aí. Vai desafogar e muito, viu, Charles? O Beira-Rio.
0: Com certeza.
1: Vai tirar muita coisa.
0: O Beira-Rio, que é um outro campo society que a gente tem na cidade, né?
1: Isso.
0: E aí tem desse lado o IP, ou seja, já são dois, mais o Zeca Costa, né? Três, enfim. E pode ser que pinta mais um aí, parece que eu já vi falar alguma coisa a respeito ali daquele Carvalho ali, né? Que é onde vai ser o maior bairro aí da cidade.
1: O Alan construtor,
0: um dos maiores, né?
1: Trouxe aqui uma informação pra gente.
0: Pois é, então tem muita coisa aí que pode vir a melhorar nessa área aí, né? De praça esportiva aí, que a galera vai poder estar junto aí, prestigiando. Sidmar, o Lima Lima, o Armeiro apareceu, viu?
1: Ah.
0: Boa tarde, galera do SB News. Charles Silva e Sidmar, boa tarde. Tô no aeroporto, Adenil, rapaz, é o baixinho, moço. De novo, baixinho, Adenil, no aeroporto, sarou, né, baixinho? Ah, o Lima tá falando que eu tô magoado. Tô magoado não, Lima, é a verdade. A verdade, ela é doída, né? Qual que é a bomba de hoje? Fala pra nós aí que o Cid Macho já gastou os últimos traques dele já.
1: A bomba que ele não tá...
0: Na escala?
1: É na escala pro Centro-Oeste.
0: De novo?
1: Já queimou o cartucho dele logo uma vez. Pronto.
0: Mas ele vai estar na escala lá do Divino Pai Eterno, rapaz.
1: O Pai Eterno vai?
0: Ele vai, não é possível que ele vai ficar de fora desse.
1: Ô Charles, você gosta de coisa bonita?
0: Opa!
1: Coisa linda?
0: Bom demais, cadê?
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1: E aí?
0: Com certeza vai impactar, né, a nossa região aqui do Vale do Araguaia, né? E as demais também, né? O Centro-Oeste inteiro aí. Pessoal que vai vir de fora, com certeza, e os daqui também. É uma coisa diferente, né, Sidmar? Primeira vez aí que vamos estar sediando, né? Cidade de Pontal do Araguaia. O Centro-Oeste, né, de futebol 7, não é pra qualquer um não, viu, garotinho?
1: Depois de 28 anos, né, de trabalho com a federação, o presidente consegue, né, a pedido nosso, trazer este mega evento, para a nossa região do Vale do Araguaia, e Pontal do Araguaia foi agraciado, né? Junto com o Luciano Costa, prefeito do Pontal, e também pelo acordo, né, feito também com Adelcino Lopo, prefeito, que estava, obviamente, à frente no final do ano, quando surgiu a oportunidade de estamos fazendo essa primeira palavra, primeira conversa nossa aí. Então tá aí. Então a gente vai trazer mais informações. O presidente esteve aqui ontem, ele já está indo para Goiânia agora, já foi para Goiânia agora de manhã, ele vai voltar depois para a gente dar uma alinhada em outros detalhes. Pode ter certeza que, do mesmo jeito que foi grande lá em Primavera, pela primeira vez que aconteceu aqui nessa região também, o restante foi sempre ali na norte, né? Vai acontecer também agora aqui. Tem uma imagem aqui, Charles, um jogo de ontem, cara, mas não vou nem falar sobre isso, não. Nosso programa tá acabando. Tragédia,
0: né? Perdeu, né? O cara sofreu uma lesão grave.
1: Vamos falar desse trem, não. Vamos só finalizar aqui o palpite nosso, 12 horas e 55 minutos. Palpite, então, você falou quanto que é o Brasil?
0: Hoje, 5-0, Brasil.
1: Eu vou para 3-1, Brasil.
0: Então tá aí, resultado que garante o Brasil aí vivo, né, pra buscar aí a primeira colocação nesse grupo. Só lembrando, Sidmar, o jogo é 21h30, horário nosso aqui de Barra do Garças, oficial de Brasília, e tem mudança hoje, mas o Ancelotti vai falar só uma hora ali antes do jogo, viu, garotinho?
1: Com certeza, até amanhã, até segunda-feira, se Deus quiser, Charles.
0: Até qualquer momento a gente volta.
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2: Treze horas e dois minutos.
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2: 14 horas e 46 minutos.
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0: José.
1: Beleza, gente, estamos por cá, já vamos começando hoje, sexta-feira, dia 20, dia de jogão do Brasil. É, nós já estamos começando por cá, por mais um programa Tarde Sertaneja, nessa sexta-feira, dia 20 de junho, hein? Olha, hoje, cumprimentando aí nossa querida Linda Aragarças, cumprimentando aí a nossa grande Barra do Garças, o Pontal do Araguaia, todos os nossos ouvintes, né? A Mel tá viajando, mas segunda-feira tá por aí, né? Então tá, hoje no dia 20 de junho, celebra-se principalmente o Dia Mundial do Refugiado, instituído pela ONU, para conscientizar sobre a realidade de milhões de pessoas descolocadas à força por guerras, hein? Então tá aí, perseguições. No Brasil, a data também é marcada pelas seguintes comemorações: Dia do Revendedor, em homenagem também ao comércio varejista. O Dia do Vigilante, também Dia do Advogado Trabalhista. Olha, se você estiver se referindo ao dia de 20 de... É uma confusão comum. A data principal, Dia do Amigo Internacional da Amizade. Tá bom? Então tá certo. Um abraço lá pro André. Um abraço lá pra Sara Félix. Sara Félix também tá ligadinha na programação. Hoje é no dia 20 de junho, né? Já estamos chegando aí. Já no final do mês de junho, falta 10 dias para acabar o mês de junho, né? Eu quero já cumprimentar também todo o pessoal aí das chacras, dos sítios, aí os ribeirinhos, o pessoal lá, o São Pedro, lá na chácara São Pedro, ali perto do iate, pessoal perto do iate, pessoal lá das Águas Quentes, um abração especial. 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Vamos de moda, hein? Chega na moda bonita agora para você. Essa moda eu vou oferecer para todos vocês que estão ligadinhos na programação. Pessoal lá da Vila Maria, um abraço lá para Juliane Vidal, um abraço também lá para Maria do David, lá em Aragarça, um abraço lá para Lindinha do Posto Fiscal, Janete Segatti também, o Francisco, né? Francisco Pereira, o Parreiro, o JB, todos amigos da Viola, um abração especial. 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Gente, vamos continuando. Olha, chegada essa modona pra você aqui, ó. A modona top demais da conta, pra você curtir logo agora a entrada, né? O ícone, é o Gilberto e o Gilmar. Essa vou mandar lá pra Genô, pra Morena Bar também, pro Hamilton. E pessoal lá na Rua do Comércio, lá em Aragarça, né? Pessoal lá no Jardim das Primaveras, no Lagoa Azul também, tá curtindo aí, viu? A programação hoje na sexta-feira. Hoje é sextou, vamos ver.
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Beleza, gente? Beleza, bom demais da conta, gente. Então, já são 14 horas 57 minutinhos. Eu corrigi aqui, hoje é 19, hein? 20 é eu que tô preocupado com o dia 20 aqui. Mas é 19, né? 19. Um abração pra toda essa galera que tá ligada aí na programação. Abraço pra Gilane Vidal, já pediu uma moda pra nós aqui, nós vamos atender logo ela agora, né? Gilane Vidal pediu uma moda, ela oferece aqui pra nós aqui no estúdio, o Lamento de um Peão. Ela oferece pra nós aqui no estúdio, oferece pra Lindinha lá do Posto Fiscal, oferece também aí pra Janete Segatti, oferece também pra Dorinha, pra Miralva, pra Lindinha, oferece pra o Giovanni, pro Sérgio, oferece pra Mel Farias, oferece aqui também pra o Mazinho Nunes, pra todos os amigos e cantores da viola e pra todos que estão ligadinhos na programação, viu? Muito boa tarde, ótima sexta-feira, abração especial pra todos vocês lá na Vila Maria. E vamos tocar então esse modão aqui do Goiânia e o Paranaense, né? Ah, logo na entrada do dia pra ficar bom.

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0: Beleza, gente? Vamos continuando por cá. Já são, já são 16 horas e 10 minutinhos aqui na Vale. E eu quero já cumprimentar aí todos vocês que estão ligadinhos. A Lindinha também já ligou. Um abraço, Lindinha. Muito boa tarde. Um abraço também lá para o Juninho Dotinha. Juninho Dotinha passou mensagem aqui, rapaz. Tô vendo a mensagem, mas não tá aparecendo o computador aqui, Juninho Dotinha. Ele pediu uma moda para nós, nós vamos atender já o Juninho Dotinha agora. Oi, Juninho, muito bem aí na chácara do Macaco Missionês, aí na chácara do Dr. Queca. Um abraço para todos vocês, um ótimo final de semana. O pacotão tá no bolso já, né? É, um abraço do Dr. Queca também. Vamos para ouvir o áudio.
1: Estamos aqui na toca do Macaco Missionês, aqui na chácara do Dr. Queca. Um abraço. Boa tarde, meu amigo Antônio José. Antônio José, toca aí para nós. Milagre do Caixa 7. Sextou, aqui é o Juninho Dotinha.
0: Falou, Juninho, abraço. Vamos trocar então o milagre do Caixa 7. Mas antes, nós vamos falar sempre aqui em nome do Super Pontual. 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Juninho Daltinho, outro final de semana pra você. Tá chegando aí o milagre do Caixa 7, viu?

0: Beleza, bom demais. Aí você ouviu o Milagre do Caixa 7. 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Nosso amigo Cid Osmar, boa tarde a todos vocês do restaurante Encontro dos Amigos em Aragarças. Vou atender mais um ouvinte, a minha amiga Lindinha, lá do Posto Fiscal. Oi, Lindinha, tudo bem? Ótima sexta-feira, bom final de semana, boa tarde para você, para todos os amigos aí do Posto Fiscal, para todos os seus familiares. Que o Criador, o Iau, continue abençoando você, te dando muita saúde, muita força, muita energia positiva. Sextou, né? Daqui a pouquinho tem o Brasilzão. É, Brasilzão vai... Eu não vou dar palpite, não, porque... E hoje 19, agora há pouco tinha falado que era 20, mas não é 19, rapaz. Eu que tô preocupado com o dia 20 aqui, mas é 19. Tem um áudio da Lindinha. Fala, minha querida Lindinha. Vamos ouvir aqui o que ela tá pedindo pra nós aí. É... Tarde...
1: Boa tarde, Antônio José. Tudo bem, meninos? Antônio José, vou pedir a música aí da Leandra Polinski, Se Não For Por Amor. E ofereço para você aí, para todos os seus ouvintes, para sua família, para todos aí da rádio, para todos nós aqui do Posto Fiscal, para quem me oferece música, para quem ofereço, tá bom? Para todos que estiver na sintonia, um bom final de semana aí para você, para todos nós. Tchau, tchau, menino. Fique com Deus.
0: Tchau, tchau. Bora lá!

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6: Beleza, bom demais. Vamos continuando por cá. Já são 15 horas 28 minutinhos aqui na Vale. 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Boa tarde, Dorinha. Dorinha pediu uma moda para nós, né? Tá bom, eu pedi a música, fez. Então tá a conta que eu sou ele. Então beleza, agora já abriu o áudio, vamos ouvir o áudio da Dorinha. Pediu uma moda aqui pra nós. Boa tarde, Dorinha, fala. Fala aí, minha querida.
4: Boa tarde, Antônio José. Eu tô bem, você como que tá? Que Deus te abençoe. Você tem uma tarde abençoada. Antônio José toca com César e Paulinho. Faz de conta que eu sou ele. Ofereço pra você, pro Caetano, Vicente, Serginho Estecas do Bem, Francisco, Giovano da Vila Maria, Helena Fistan, Janete Segatti, Lindinha, Mirava Lacerda, Maria Rita, Gerlano Vidal, Zira do Nova Barra, Joana, e quem estiver ouvindo, minha filha Andréia, para Mel, e quem estiver ouvindo e gostar da música, fica com Deus, Jesus te abençoa.
6: Amém, abençoa você também, ótimo final de semana pra você, viu, Dorinha? Então vamos tocar, e aí espero que todos que você ofereceu estão todos ligados aí na Vale do Araguaia. Um abraço lá pra Genoveva no Pontal do Araguaia, pra Lúcima, chegando aí!

0: aí, beleza? Bom demais, boa tarde. Aí, Cristiano, Henrique e Juliano. Henrique e Juliano fazendo um modão para você. Quero mandar um abraço lá pro Gil Gomes, lá em Cachoeirinha de Goiás, ligadinho, sintonizado na Vale do Araguaia. Ô, Gil Gomes, bom final de semana para você, meu amigo, aí em Cachoeira de Goiás. Um abraço para todos vocês aí, viu? Sempre ligado, hein, com a gente. Vamos para os nossos colaboradores. E já nós voltamos, hein, com muita moda bonita pra você. No dia 19 de junho, hein, hoje sexta-feira, boa. Um abração pessoal lá no Jardim dos Ipês. É, e também lá no Alto Horizonte, né, em Anchieta. Um abraço lá pro pessoal do Anchieta.
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Continuando aqui com muita moda bonita hoje. Quero mandar um abração também lá pro Agenô. 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Manda um abraço pro André lá na chácara. Pessoal lá no José Divino Bispo, um abraço Pastor Júnior, um abraço Pastor Júnior, um abraço para todos vocês aí, viu? Então, comunidade evangélica lá da Base Velha, um abração para todos vocês. E nós vamos atender mais um pedido, vamos tocar mais uma moda, essa aqui nós vamos mandar lá pro Everton. O Everton pediu esse modão para nós, tá chegando aí, viu, Everton? É esse modão bacana para você, lá da cidade de Aragá, Secretaria de Esporte de Aragá. Então...

bacana demais, já são 15 horas e 55 minutinhos aqui na Vale. 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Já são 15 horas e 57 minutinhos, chegando aí mais modão para você, viu? Música.

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Beleza, gente, vamos continuando por cá, já são 16 horas, 8 minutinhos aqui na Vale. 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Vou mandar lá um modão para vocês que tá curtindo aí a Vale do Araguaia, viu? Chegando então, modão bom demais, antigo pra você, viu? Curti aí o pessoal na Auto Center do Cristiano.

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11: Beleza, gente? Já são, olha, 16 horas, 29 minutinhos. 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Abraço pro Igor, bom final de semana. Bolota, um ótimo final de semana. Cristiano, show de bola, abraço, bom final de semana. E o Ezio, né? Um bom final de semana pra vocês. Um abração, ótima sexta-feira. Paulo do Torichorel. Abraço pro Paulo do Torichorel e também um ótimo final de semana. Gente, vamos de moda. Chegando muita moda bonita hoje, sextou, hein? Hoje é dia de Copa do Brasil. Então vamos ouvir a modona aqui, tá certo? Modona bacana pra você agora, chegando aí no seu

0: coisa bom demais da conta, gente. Continuando por cá, já são 16 horas 35 minutinhos aqui na Vale. Nós vamos atender mais um ouvinte. Alô, Maria do David. Tudo bem, Maria? Um abraço pra Maria lá na cidade de Aragarças, né? Pediu um modão aqui pra nós. Nós vamos tocar agora pra ela, viu? Maria do David, tudo bem com você? Um ótimo final de semana pra você, pra todos os seus vizinhos, o pessoal do Nova Esperança, muito obrigado pela audiência. Tem um áudio da Maria do David aqui, nós vamos atender ela agora, viu? Ouvi o áudio. Fala, Maria, tudo bem?
1: Liderança, manda pra mim, é Vivaldo Santos e o... O outro, eu não sei o nome do parceiro dele. É, amiga dela, mandando pro meu irmão Donivaldo, pro Denevaldo, pro Genevaldo. Falou? Bomba. E pra Janete Segatti, pro Francesco, do Pontal da Araguaia. E pra minha vizinha aqui, ó, que gostou muito dessa moda, da Arlene e a Lucimária. Certo?
0: Falou, minha querida. Então tá certo, combinado assim. Vamos passar essa moda pra você. Chegando aí pra você curtir, todos que tá ligadinho na Vale do Araguaia, amiga dela. Chegou aí pra você, minha amiga.

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7: Beleza, gente? Hoje é dia da Copa, Brasil e Haiti daqui a pouco, hein? Você não pode perder. No Palácio Forró tem telão montado, vem pra você assistir. Logo depois tem o concurso do karaokê, viu? Olha, gente, tá chegando o finalzinho da nossa programação. Nós já estamos chegando, já, né? Tá chegando o finalzinho, nós já estamos indo embora. Quero mandar um abraço aí pra todos vocês que tá ligadinho aí no Pontal do Araguaia, Barra do Garças, Pontal do Araguaia e Aragarças, minha querida linda Aragarças. Fiquem todos com Deus, um ótimo final de semana, abençoado, que o Brasil ganha, né? Fiquem todos com Deus. Na segunda-feira, se Deus permitir, nós vamos estar por aqui. E amanhã tem Janete Segatti, né? O Francisco. Eu vou passar essa moda agora para a Janete e para o Francisco, nós estamos saindo. Eu já quero agradecer também os nossos colaboradores, quero agradecer os nossos ouvintes, desejar um ótimo final de semana a todos vocês e também agradecer ao nosso diretor-presidente aqui pela oportunidade, o Fernando Del Mondes, por esta oportunidade. E também ao meu pai, o meu Deus, o meu pai, o Criador dos céus e da terra e da fonte das águas, o Iau. Em nome do Iauxa, eu quero agradecer por essa oportunidade, por essa semana, quero agradecer pelo fôlego de vida, quero agradecer pelas famílias, pela minha família, pelas famílias de vocês, que ele possa nos guardar nesse final de semana, nos proteger sempre, né? Muito obrigado a todos, fiquem todos com o Iau, em nome do Iauxa, fiquem todos com Deus, amém, vamos embora. Vamos deixar esse modão tocando aqui para você. Essa vai pro Francisco e pra Janete Segatti, pra todos que estão ligadinhos aí na Vale do Araguaia, viu? Tchau, tchau! Daqui a pouquinho tem o Batatinha com o Canto Araguaia, depois tem o Vicente Quetsu com o Love Hits.

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Imensamente. 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Muito obrigada. Fiquei bom, já estou andando. 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Não vá embora.

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vocês. Obrigado pela presença, a participação no nosso show. Obrigado por tudo que vocês fazem por nós, por nossa carreira. Que Jesus Cristo esteja no coração de cada um de vocês.

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6 horas da tarde. É hora de agradecermos a Deus por mais um dia abençoado. Pai nosso que estais no céu, santificado seja o vosso nome. Venha a nós o vosso reino, seja feita a vossa vontade, assim na terra como no céu. O pão nosso de cada dia nos dai hoje, perdoai-nos as nossas ofensas, assim como nós perdoamos a quem nos tem ofendido, e não deixeis cair em tentação, mas livrai-nos do mal. Amém. Ave Maria, cheia de graça, o Senhor é convosco, bendita sois vós entre as mulheres, e bendito é o fruto do vosso ventre, Jesus. Santa Maria, Mãe de Deus, rogai por nós, pecadores, agora e na hora de nossa morte. Amém.

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